0: Isso, tocando Paloma Blanca no programa. Teve também o DJ Cirla com Sugar Sugar no grande clássico, aqui na versão do grande clássico. DJ D'Agostino, My New Life, Psy Gentleman. Teve Ozone com Despretini, Alan Fayo, Sexy and I Know It. Psy, o seu grande clássico, Gangnam Style, Don Omar e a dança Kuduro, a melô do nervo ciático com problema, né? Ozone lá no comecinho com Dragon Se Adentei, a versão aí internacional de Festa no AP. Já já tem mais.
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0: fechando, California Dreaming com Royal Gigolos, Italian Disco Mafia com Mamma Maria, uma versão da música do Graffiti, Coco Jumbo na versão dançante, Open Your Heart com Madonna, teve Stumble in It, música da Suzy 4 numa versão dançante, mais uma versão aqui da música do Modern Talking, No Face, No Name, No Number, não tem nome, não tem face, não tem número, que é isso? A pessoa não existe. Sun of Silence and Rising on the Night lá no comecinho, nessa grande versão feita pelo DJ Fortress 84. Já tem o último bloco aqui do Rádio Dance. Sai daí não.
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1: Abrindo a última meia hora do programa. 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

0: Fechando o programa de hoje, Rádio Dance indo embora, galera, com Tatiana Santamaria, Andrew Six e o Carol Cassino State Tonight, Magic Box e o projeto aí que fez esse grande clássico If You, Colônia Sexy Body, Bloodhound Gang, The Backed Out, We No Speak Americano, essa aqui deu o que falar, né? Yolanda Bicu, teve lá no comecinho do bloco o Daddy Bailando com Dig Ding Dong, This Is My Song. Com essas, galera, eu tô indo embora, volto no próximo sábado, a partir da 1 da tarde com o nosso Clube Pop Rock e à noite com o nosso Rádio Dance. Beleza? Bom finalzinho de sábado pra todo mundo, vem aí o Bailão Sintonia. Não dessintonize. Fique com a gente. Tchau.
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1: A música que uniu a dupla do Bailão no Tá na Graça.
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2: Diz ali na cidade de Berindópolis, a turma conta que diz que dois bêbados iam passando por cima de uma pinguela e por baixo tem um asfalto. Chegaram numa altura, tinha dado um chuvaradão, tinha água no asfalto, assim. Eles deram uma olhada pra baixo e disse: vamos dar um mergulho naquela piscina? Ele disse: mas será que vai dar certo? Acho que vai. E o primeiro trepou na coisa, pulou. Brum. Olhou pra cima e disse pro outro: vá mais do ladinho ali, porque aqui eu achei uma laje.
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1: O macaco narigudo. O macaco narigudo encontrado em Bornéu é conhecido por seu nariz grande e característico. Mas o mais interessante é que, quanto maior o nariz do macho, mais ele é considerado atraente para as fêmeas. O nariz exagerado também amplifica os sons, ajudando a se comunicar com os outros membros da espécie.
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0: maior multa de trânsito que se conhece foi emitida na Suíça, onde a penalidade é proporcional à renda do infrator. O milionário, que evita se identificar, pagou US$ 1 milhão por ter furado um sinal vermelho. O Guinness Book, livro dos recordes, garante que o menor carro do mundo com licença particular é o inglês Windup. Ele tem pouco mais de 1 metro de altura e 129 centímetros de comprimento e 66 centímetros de largura. O veículo pode atingir até 60 km por hora. E quem fabrica mais carros é a Toyota. São 13 mil unidades por dia. É também a marca mais adquirida do planeta.
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4: Isso é moda pra mais de metro, hein?

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1: E sabia que até as baratas podem gerar eletricidade? Cientistas descobriram que uma simples barata pode produzir energia suficiente para acender uma lâmpada LED por até 40 dias. Isso porque os ácidos naturais da barata reagem com os metais, criando uma pequena corrente elétrica.
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2: Pra todo mundo que já esteve envolvidão uma vez na vida, assim.

0: cabeza.
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2: Às vezes um relacionamento não quer dizer que eu não falo te amo de cara, que eu não tô gostando, né? Pois é.

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1: E a verdade é que os gatos sempre caem em pé. A transmissão das mensagens nervosas entre os olhos, os músculos e as articulações do gato acontecem de forma muito rápida e faz com que ele tenha grande equilíbrio. Quando o gato cai, os olhos e o vestíbulo de seu ouvido enviam para o cérebro uma mensagem sobre a posição da cabeça em relação ao solo. O cérebro responde com comandos nervosos para os músculos, que corrigem a postura da cabeça e alinham o corpo do animal. Isso tudo acontece em frações de segundo e o gato chega ao solo com os pés para baixo.
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1: Bom dia, amigo ouvinte. Neste domingo, o tema da nossa meditação é: a união com Jesus traz benefícios. Com base em João capítulo 15, versículo 7, se vocês ficarem unidos comigo e as minhas palavras continuarem em vocês, vocês receberão tudo o que pedirem, disse Jesus. Quando um atleta se prepara para participar de uma Olimpíada, ele precisa de foco, disciplina e planejamento. No período de preparação, ele vivencia diversas experiências, vitórias e derrotas, a fim de crescer e amadurecer. A mesma coisa acontece na vida, que demanda de nós um bom preparo para conseguirmos enfrentar melhor os desafios diários. Jesus viveu pouco tempo na Terra e seu período de ensino foi de apenas 3 anos. Ele sabia da urgência da sua mensagem e preparar os seus discípulos para o futuro era essencial. Porém, diferente de um atleta que cuida do seu corpo, Jesus preparou seus discípulos no coração e na fé. Ele disse: se vocês ficarem unidos comigo e as minhas palavras continuarem em vocês, vocês receberão tudo o que pedirem. A união com Jesus é primordial, pois para recebermos o que Ele nos promete, precisamos estar ligados a Ele para dele obter a força diária. Somente em união com Jesus, os filhos de Deus recebem as bênçãos e benefícios que não dependem deles, mas daquele com quem eles estão unidos, o próprio Jesus. O perdão, o amor e a graça de Deus estão presentes naquilo que Jesus fez pela humanidade, morrendo na cruz para perdoar e salvar os que creem nele. Portanto, ligue-se cada dia a Jesus, lendo sua palavra na Bíblia, refletindo sobre os seus ensinamentos e aproximando-se pela fé daquele que perdoa, ama e promete o benefício eterno da sua salvação.

receba o seu perdão e viva na sua alegria, hoje e eternamente. Amém. Querido Jesus, sou grato pelo amor e pelo cuidado com a minha vida. Permanece ligado comigo em graça e misericórdia, por amor do teu nome. Amém. Lembramos que hoje às 9 horas temos culto no Chapadão Aurora, às 18h30, doutrina no Rio do Norte, e às 19h30, culto no Rio do Norte. Tenham todos um bom dia e fiquem com Deus.

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1: Avisos paroquiais. A partir deste mês, aos sábados, às 9 horas, haverá encontro vocacional para meninos e meninas, local, sala da catequese. Dia 29 de agosto, teremos

A visita do padre Fábio Vieira com a relíquia de São Carlos Acutis. A veneração à relíquia vai acontecer numa celebração na gruta no dia 29 de agosto, às 10 horas, com a reabertura da Porta Santa, pois estamos no ano jubilar franciscano. Dia 27, próxima quinta-feira, missa de Santo Antônio de Santana Galvão, às 19 horas aqui na Matriz. Haverá a profissão de fé dos que vão receber os sacramentos da Crisma. Também no dia 29 de agosto, no Complexo do Louvor, teremos a apresentação dos corais da Liga dos Corais do Alto Vale, a partir das 15h30. A entrada é livre e todos são convidados para prestigiar. As intenções da nossa Santa Missa. Rezemos pelo sétimo dia de Eder Shel. Rezemos pelos falecidos. Um mês de falecimento de Argentina da Silva, Angelino e Maria Mês, Antônio Osmar Otto, Bernadette Freiberger Franciner, 40 anos de falecimento, Carlos Antônio Durli, Catarina Fortman Miranda, Newton Miranda, Cláudio Mês, 3 meses de falecimento, Dionísio João Mês, Edilson Batista, Evandro da Rosa, Francisco Eifler, Herberto Wolff, Edila Boeng Wolff, Isolde Feliciano Pereira, Jacó Neckel, Jean Rodrigo Eng, José de Andrade e Edith Souza de Andrade, José João Sotelli, Lenita Guedert Rudolph, Lolita Longen Klassen, Maria Eifler Bugman, Valdecir Bugman, Maria Montebeller, Nilza Elíbio Montebeller, Marli Salete da Silva Montebeller, Martinus Wenker, Neri Mês, Newton Guedert, Luciana Guedert Schmidt. Rezemos pelos falecidos da família Bach, pelos falecidos da família Pacheco. Rezemos por Robson Warmelin e Gentil Pereira. Rezemos por Valdemar Doerner, Valdir Postais. Rezamos pela alma de Pedro da Silva. Rezamos pelas almas do purgatório, pelos falecidos da família Michels, por toda a família Miranda. Rezamos também pelos 5 anos de falecimento de Marcos Orlando Cordeiro. Rezamos em honra a São Francisco de Assis. Nesta celebração, rezamos em ação de graças pelos catequizandos e as suas famílias que hoje participam da celebração para receber o credo. Missa do 21º domingo do tempo comum. Irmãos e irmãs, somos comunidade reunida no dia da Páscoa do Senhor. Somos o povo de Deus, convocados para celebrar a vitória de Cristo sobre o pecado e a morte. Hoje, rezamos pelas vocações destinadas aos ministérios e serviços na comunidade. São tantas pessoas que são chamadas e se engajam no serviço à igreja, inseridas numa comunidade cristã. Participemos com alegria e fé, dando início à nossa celebração, cantando.

0: Louvado seja nosso Senhor Jesus Cristo.
1: Para sempre seja louvado.
0: Que bênção! Temos um coral dedicado a São Francisco de Assis. Olha, gente, vamos dar um apoio para essas crianças. Uma salva de palmas. Muita disciplina, determinação, já começa assim desde pequeno. Imagina a pessoa adulta depois, que bênção. Olha, eu gostaria de citar um canto breve. A resposta é essa, crianças. Primeiro eu vou pedir as crianças para me ajudar, tá bom? As crianças porque vieram? Aí a resposta, viemos louvar ao Senhor. Tá bom?
2: Viemos louvar ao Senhor.
0: Aí, nota mil. Agora eu vou começar de novo. Porque tem crianças entre nós aqui também. Tá bom? Vamos juntos. As crianças.

0: E a graça do nosso Senhor Jesus Cristo, o amor do Pai e a comunhão do Espírito Santo estejam convosco.
1: Bendito seja Deus que nos reuniu no amor de Cristo.
0: Hoje vamos levar para casa duas perguntas. Quem é Jesus para você? O que é igreja? Então vamos olhar para o nosso coração, para bem celebrar. Peçamos perdão a Deus. Com canto.

Todo-Poderoso, tenha compaixão de nós, perdoe os nossos pecados e nos conduza à vida eterna. Amém. O Glória, vamos também cantar com essas crianças.

0: Uns, ó Deus, que unis os corações dos vossos fiéis no único desejo, concedei ao vosso povo amar o que ordenais e esperar o que prometeis, para que na instabilidade deste mundo nossos corações estejam ancorados lá onde se encontram as verdadeiras alegrias, por nosso Senhor Jesus Cristo, vosso Filho, que é Deus e convosco vive e reina na unidade do Espírito Santo por todos os séculos dos séculos.
1: Amém. Amém. Liturgia da Palavra. Irmãos e irmãs, disponhamos os nossos ouvidos e os nossos corações para acolher, com a força do Espírito, o dom da Palavra de Deus. Ouçamos.
2: Leitura do livro do profeta Isaías. Assim diz o Senhor a Sobna, o administrador do palácio. Eu vou te destituir do posto que ocupas e demitir-te do teu cargo. Acontecerá que nesse dia chamarei meu servo Eliacim, filho de Eucias, e o vestirei com a tua túnica e colocarei nele a tua faixa. Porei em suas mãos a tua autoridade. Ele será um pai para os habitantes de Jerusalém e para a casa de Judá. Eu farei portar aos ombros a chave da casa de Davi.

0: Ele abrirá e ninguém poderá fechar. Ele fechará e ninguém poderá abrir. Hei de fixá-lo como estaca em lugar seguro, e aí ele terá o trono de glória na casa de seu pai. Palavra do Senhor.
1: Graças a Deus.

0: Segunda leitura. Tudo é dele, por ele e para ele. Leitura da carta de São Paulo aos Romanos. Ó profundidade da riqueza, da sabedoria e da ciência de Deus. Como são inescrutáveis os seus juízos e impenetráveis os seus caminhos. De fato, quem conheceu o pensamento do Senhor? Ou quem foi seu conselheiro? Ou quem antecipou em dar-lhe alguma coisa de maneira a ter direito a uma retribuição? Na verdade, tudo é dele, por ele e para ele. A ele a glória para sempre. Amém. Palavra do Senhor.
1: Graças a Deus.
2: Clamamos o Santo Evangelho cantando.

0: São do Evangelho de Jesus Cristo segundo Mateus.
1: Glória a vós, Senhor.
0: Naquele tempo, Jesus foi à região de Cesareia de Filipe e ali perguntou a seus discípulos: quem dizem os homens ser o Filho do Homem? Eles responderam: alguns dizem que é João Batista, outros que é Elias, outros ainda que é Jeremias ou algum dos profetas. Então Jesus lhes perguntou: e vós, quem dizeis que eu sou? Simão Pedro respondeu: tu és o Messias, o Filho do Deus vivo. Respondendo, Jesus lhe disse: feliz és tu, Simão, filho de Jonas, porque não foi um ser humano que te revelou isso, mas o meu Pai que está no céu. Por isso eu te digo que tu és Pedro, e sobre esta pedra construirei a minha igreja, e o poder do inferno nunca poderá vencê-la. Eu te darei as chaves do reino dos céus. Tudo que tu ligares na terra será ligado nos céus. Tudo que tu desligares na terra será desligado nos céus. Jesus então ordenou aos discípulos que não dissessem a ninguém que ele era o Messias. Palavra da salvação.
1: Glória a vós, Senhor.
0: Podemos assentar, querida família. Eu quero acolher a todos aqui neste momento, representando o povo de Deus. Que bênção poder estar aqui neste momento, nessa ação de graças, nesse louvor, diante dessa misericórdia divina que é a Eucaristia. Jesus se faz pão, o nosso alimento. Queridos irmãos, eu quero acolher também aqueles que estão nos acompanhando pela mídia, que certamente amanhã de manhã, ao tomar o café ou tomar o seu chimarrão, irão ouvir também esse momento, irão celebrar também esse momento, irão viver também este momento de graça. Quero anunciar que nós estamos em festa. Aliás, é tão bom estar em festa, né? Nós franciscanos aqui da paróquia, nós franciscanos aqui do seminário, nós franciscanos representantes, representados nas nossas queridas irmãs franciscanas de São José, que tem essa missão nesse hospital maravilhoso. Nós estamos em festa porque a Ordem Franciscana Secular, veja aquele arranjo ali, tem São Francisco e tem Santa Clara. Amanhã teremos por volta de 26 comunidades da Ordem Franciscana Secular, região Sul 2 de Santa Catarina. Por volta de 300 pessoas, membros da Ordem Franciscana

secular. Aqui na nossa paróquia, nós temos duas comunidades. Na Matriz, temos uma comunidade São Francisco Solano. Já tive a oportunidade de estar com eles. Vou estar todo terceiro domingo com eles. E também agora estou tendo a oportunidade de caminhar também em Atalanta, com a comunidade São Francisco das Chagas. Hoje eu passei a tarde toda lá, com a ministra regional. Lá estava a ministra local, Tecla. Mas tem a ministra também regional, está aqui conosco nos nossos aposentos. Daqui a pouquinho teremos uma janta com ela, com o Frei José, um capuchinho que veio também, e o marido da Roseli, o Osni. Então nós estamos em festa porque amanhã vai acontecer um grande evento aqui em Tuporanga. Várias pessoas de cidades variadas estão chegando, vão chegar amanhã de manhã também, nessa comitiva franciscana. E a festa maior é que teremos uma relíquia de primeiro grau. Quer dizer que é um pedaço da pele ou do osso do santo São Francisco de Assis, uma relíquia de primeiro grau, onde nós vamos venerar ali entre Santa Clara e São Francisco. Tem uma mesinha, não deixe de vir celebrar conosco, será uma missa extra, entre aspas, às 10 horas da manhã. Venha celebrar conosco, venha pedir a bênção através da relíquia de São Francisco. E para receber a indulgência, é preciso então alguma caminhada. Primeiro, a pessoa deveria, quem vai receber amanhã a indulgência? É alguém que se confessou. Ih, coitado daqueles que ficam com medo de ir até o padre, coitados. Vai ser difícil receber a indulgência. Mas quem foi? Se confessou, se comungou, vai comungar na missa, vai rezar na intenção do nosso Papa Leão. E aquele compromisso, olha, eu quero ser melhor mais do que nunca a partir de agora. Aí você vai receber essa indulgência, não só em Assis, na Itália, mas aonde existir uma comunidade franciscana, uma paróquia franciscana, todos podem receber a indulgência, desde que façam esses passos que eu falei. Queridos irmãos, estamos no 21º domingo do tempo comum. Olha, não canso de falar, são 34 semanas do tempo comum. Nós usamos a cor verde. 34 semanas. A semana social contém 52 semanas. Aquele calendário que está lá em casa, na geladeira, no escritório, em cima da mesa. 52 semanas. E nós gastamos só com o tempo comum, no calendário litúrgico, 34 semanas. Veja bem que coisa boa. Por que será que a igreja se preocupou em dar tantas semanas para esse tempo comum? Sabe por quê? Eu sempre falo também. Não há um tempo melhor, propício, para conhecermos a mensagem de Jesus de Nazaré. E para isso agora eu vou me debruçar diante desse sabor de Deus. Porque aqui ninguém leu, aqui proclamaram a palavra de Deus. Então nós ouvimos na primeira leitura, naquele momento em que Isaías, um profeta, 750 anos antes de Cristo, ele diz que a chave estava, vou olhar o nome dele, porque é um nome diferente, não é da língua latina, hebraica. Então diz que a chave estava sobre o Senhor, Sobna. Talvez, será que é assim a tradução? Sobna. Sobna, ele era administrador do palácio, poderoso. Ele se sentia dono de tudo. E de repente Isaías sentiu que ele não poderia continuar com essa função. E o que que ocorreu? Ele escolheu em oração Eliaquim. Ele foi escolhido para conduzir a vida de todos, cuidando do palácio, como se fosse uma comparação, uma analogia. Gente, preste atenção. A primeira leitura sempre tem a ver com o evangelho. Sempre, sempre, sempre, sempre. Se na primeira leitura hoje falou de uma chave, opa, o evangelho vai falar. Se a leitura falou de um palácio real, é uma representação também da nossa igreja. Então veja bem. Passamos pela primeira leitura. Na segunda leitura, São Paulo aos Romanos, um grande missionário.

autor de 14 cartas. Uma não foi ele que escreveu, mas foi a comunidade paulina. Está incluído na Bíblia também. A Bíblia católica tem 73 livros, não se esqueçam. A evangélica, menos 7. Então, na segunda leitura, diz assim, ó. É um convite a contemplar a riqueza, a sabedoria e a ciência de Deus. Olha que Paulo orientando a comunidade de Romanos, Roma, Itália. Meus irmãos, olhando para o Evangelho de Mateus, que foi escrito, na verdade, demorou uns anos. Aos poucos, Mateus foi escrevendo e guardava, né, não folha de papel, mas era papiro, era uma planta que era comum às margens dos lagos de Genesaré, em Israel. Então ele escreveu e demorou alguns anos, e foi entregue a todos essa leitura que nós ouvimos 75 anos depois que Cristo morreu e ressuscitou. E esse livro é dado, naquela época foi dado para os neocristãos, aqueles que estavam se achegando, se convertendo. Havia muitos templos não cristãos, aos poucos eles foram se convertendo, então era para eles e para nós também, porque quem não precisa de conversão? Eu preciso. Quem não precisa? Meus irmãos, olhando novamente para o Evangelho, Jesus, como o Messias, Filho de Deus, se apresenta a todos. Ele não quis fazer um ibope, igual hoje na TV, todo dia, fulano de tal tem tantos por cento, outros tantos. Jesus não quis fazer um ibope da sua pessoa quando perguntou a Pedro, aos discípulos, quem dizem lá na comunidade, quem sou eu? Não, ele não quis saber fazer ibope de si mesmo, pelo contrário, ele queria ver o coração dessa turma, desses discípulos, se realmente estava no centro do coração de Jesus. E assim Jesus, fazendo essa pergunta a eles, e a gente vai desenrolar então essas duas perguntinhas que eu falei no início. Nós não podemos ir embora sem dar essa resposta. Quem é Jesus Cristo para mim, para você, para nós? Que é a igreja? É uma outra perguntinha que eu vou levar comigo. Jesus, ao acolher a profissão de Pedro, porque o Pedro, eu imagino que ele deve, assim, diante de Jesus, o Pedro, muito temperamental, sanguíneo. Pedro, quem diz o que eu sou? Aí Pedro já tomou a palavra, porque ele se sentia como coordenador, ele se sentia como aquele dirigente do grupo, pela idade talvez avançada, ele era a cabeça do grupo. Então ele disse, tu és o filho de Deus vivo e verdadeiro. E Jesus responde essa confissão, diante dessa confissão de fé. Realmente, declara Pedro, mediante a vossa sentença, mediante a vossa fé, sobre esta pedra edificarei minha igreja. Será que seria uma pedra física assim? Como que será essa pedra? E assim Pedro se sentiu igreja. Eram os primórdios, a essência mais profunda do ser igreja, que nós queremos tanto viver na igreja doméstica. Por isso que a pastoral familiar quer se estruturar, ela quer se reestruturar, porque no passado era diferente do que no presente. Vamos melhorar a nossa missão igreja. Então nós da pastoral familiar queremos que todos tenham uma consciência que nós vivemos uma igreja. Quando tem o papai e a mamãe, a criança, é a igreja doméstica, é lá que tudo acontece. Depois eu vou para a igreja particular, que é essa nossa igreja, que é uma comunidade das comunidades, é uma paróquia, está representada em 4 cidades com 48 comunidades, uma missão imensa aqui nesse torrão de Tuporanga. Então Jesus reconhece a realeza do coração de Pedro e confia a ele.

das chaves. Por isso que na primeira leitura falou da chave. Então no próximo domingo, preste atenção o que que vai ocorrer na primeira leitura. Opa, vai falar também no evangelho, a mesma temática, uma simbologia, uma analogia. Meus irmãos, a gente deve se perguntar realmente, quem é Jesus hoje? Nós não podemos deixar de responder para nós mesmos, no mundo tão secularista. A nossa ordem é, dos nossos irmãos leigos, ordem franciscana secular. Mas não é secular do mundo não, meramente não. É o secular que resgata o divino no humano. Então quem ainda não conhece, porque nós só amamos aquilo que conhecemos, entre para a UFS, você pode se consagrar sendo franciscano, casado, solteiro. São Francisco deu espaço para todos, para a ordem primeira, ordens frades menores, para os casais, para os solteiros. Se consagre, venha à missa amanhã às 10 horas e se consagre a São Francisco, entre para a ordem franciscana secular. Porque você só vai amar aquilo que você conhece. Aí eu não conheço ainda, aí eu ouvi falar, ouviu é pouco, você tem que sentir, tem que vivenciar, entre para a ordem franciscana secular. Até combinou, vivenciar, entre para a ordem franciscana secular. Que bênção poder viver a nossa fé aqui nessa paróquia tão expressiva. Jesus para os jovens. O jovem, ele é incrível, ele é criativo. O jovem representa também a novidade. Para Jesus, para eles, é uma novidade. E para as massas oprimidas, pessoas que estão sofrendo, aquele casal que está morando aqui ao lado, naquela calçada, como dói no meu coração. Mas a prefeitura de Tuporanga está fazendo a sua parte. Mas dói ver lá aquele casal, naquele frio. Para essas pessoas que vivem oprimidas, Jesus aparece como libertador. É um símbolo de esperança. Mas há muitos incomodados também. Mas graças a Deus a prefeitura de Tuporanga, estou morando aqui 1 ano e 8 meses. Estou muito contente socialmente, religiosamente em morar nessa cidade. Queridos irmãos, que todos nós possamos reconhecê-lo no nosso cotidiano, na família, no trabalho, na doença que se apresenta, numa dificuldade qualquer. Jesus sempre nos apresenta com seus vultos, Jesus abandonado. Nós não podemos ficar presos em Jesus abandonado, como dizia Chiara Lubich, do movimento Focolares, criado na Itália, inspirado pelo Espírito Santo, em 1942, Chiara Lubich. Então ela dizia que Jesus abandonado é uma realidade presente na nossa vida. Mas nós não podemos ficar presos, não. Senão nossa vida será um vale de lágrimas a vida toda. O nosso rumo é o ressuscitado. Jesus ressuscitado. Eu posso passar pelo abandonado, mas não vou ficar estacionado. E meu rumo é o ressuscitado. E ela trouxe isso para a igreja. É o movimento da Mariápolis, Chiara Lubich. Meus irmãos, eu poderia ficar até a meia-noite refletindo sobre como é importante ser igreja no nosso dia a dia. Vamos pedir a Deus a graça para a gente amar mais o nosso Papa, que está no lugar de São Pedro. Se alguém falar do Papa, não alimente um ponto, fique em silêncio. A graça a Deus, não tem ninguém falando não. Nosso Papa Leão, uma pessoa tão caridosa, houve o terremoto agora no México, não só no sentido financeiro, mas o Vaticano enviou uma quantia simbólica e super importante para aquele país e para o outro também. Então, o nosso Papa é um Papa caridoso para esse momento atual em que vivemos. Peçamos a Deus, então, para nós buscarmos esse Jesus Cristo, aonde também? No pobre? Sim. Mas não só, mas também. Aonde também eu posso encontrar Jesus? Na Eucaristia. Claro. Na fé recebida pela igreja através dos meus pais. Claro. No sacramento da reconciliação, do perdão. Claro. Na oração pessoal. Ave Maria, Pai Nosso, Glória ao Pai. Claro. Daquelas pessoas que levantam 4 horas para rezar com o Frei Gilson. Claro.

0: claro, podemos encontrar Jesus na nossa comunidade, na nossa paróquia, na bênção do Santíssimo, às quintas-feiras. Enfim, peçamos a Deus que possamos buscar essa felicidade de servir, amá-lo nessa igreja que você entrou por aquelas portas com tanta dignidade. Entrou um papai ou uma mamãe com seus filhos, cada um que passa, ó, que igreja doméstica, ou uma pessoa solteira, ó, que igreja, representa a igreja doméstica, coisa linda de Deus. Também nessa Eucaristia, nós vamos coroar, sabe por quê? Temos algumas crianças da catequese que hoje irão professar, ou melhor, irão receber também o credo. Aí eu gostaria de convidar as crianças, venham aqui, quem irá receber o credo?
1: As crianças da catequese aqui na frente, por gentileza.
0: Creio, Senhor, mas aumentai minha fé. Vamos de novo. Tira a mão.

0: Nossa, vou até ficar aqui ao lado e dizer que felicidade poder acolhê-los nessa noite. Olhando para vocês, eu vejo o papai, a mamãe, a família, a igreja doméstica. Olha que bênção. Celebração de entrega do símbolo, credo. Queridos catequizandos, vocês irão receber o credo que resume toda a nossa fé. São poucas palavras, mas contém grande mistério de salvação. Hoje vocês apenas o ouvirão através da profissão de fé realizada pela comunidade. Ouçam e guardem essas palavras com pureza de coração. Então agora podemos entregar a oração do credo para cada um. A catequista Vera vai entregar. Isto. No momento certo eu vou convidá-los para rezarmos juntos, tá bom? Mas eu gostaria de continuar. Querida comunidade, São Paulo nos diz que a fé entra pelos ouvidos. Olha que bênção. A fé entra pelos ouvidos. E lá em Atos dos Apóstolos diz assim, que a fé vem mediante a pregação. Então o pai e a mãe vivendo esse testemunho é uma pregação de fidelidade, de amor. Que bênção. A fé vem pelos ouvidos. Olha, São Paulo. Porque um dia ouvimos, hoje nós professamos a fé católica. Seguindo esse ensinamento diante desses catequizandos, eu convido a todos, vamos ficar em pé, porque eles vão rezar junto conosco. Podem ler aí, então, juntos. Creio em Deus Pai,
1: Todo-Poderoso, Criador do céu e da terra, que em Jesus Cristo, seu único Filho, nosso Senhor,

0: mortos, ressuscitou ao terceiro dia, subiu aos céus, está sentado à direita de Deus Pai Todo-Poderoso, de onde há de vir julgar os vivos e os mortos. Creio no Espírito Santo, na Santa Igreja Católica, na comunhão dos santos, na remissão dos pecados, na ressurreição da carne e na vida eterna. Amém.
1: Agora eu convidar as crianças para ficarem aqui na frente do altar. Está pedindo aqui, ó. Os catequizandos voltam-se ao altar. Aí pode olhar para mim, para Jesus aqui, ó. Ah, vou até virar Jesus para vocês. Vamos olhar para Jesus neste momento. Isso, vamos dividir para equilibrar um pouquinho para lá, um pouquinho para cá, para ficar bem bonitinho, ó. Isto. Pode ir para cá um pouquinho. Ó, menina, por favor, para lá. Isso. Bem bonitinho para equilibrar a barca, né? O que vocês acabaram de ouvir através de nossa profissão

é a síntese da fé católica. Esta profissão de fé que entrou em vocês pelos ouvidos deve ser acolhida no coração e assimilada pela mente.

0: É que eles vão fazer as preces também.
1: Hã?
0: As crianças, algumas, vão fazer as preces.
1: Façam.
0: Aqui.
1: Lendo em português, vai dar tudo certo. Vamos lá.
0: Quem vai fazer as preces fica na frente e os outros podem sentar-se. Prece.
1: Irmãs e irmãos, apresentemos a Deus nosso Pai as nossas orações pela igreja e pelo mundo. A resposta será: nós vos rogamos, ouvi-nos. Nós vos rogamos, ouvi-nos.
2: Pode. Roguemos, Senhor, pelo Papa Leão, pelos bispos, prebísteros, diáconos e outros ministros da igreja, e que sempre anunciem ao mundo que Jesus é o Messias, o Filho de Deus vivo. Rezemos.
3: Nós vos rogamos, ouvi-nos.
2: Roguemos ao Senhor por todo o povo de Deus, para que em meio aos desafios e conflitos da vida busquem no amor de Deus a esperança da vida, paz, justiça e equidade. Rezemos.
1: Nós vos rogamos, ouvi-nos.

0: Roguemos ao Senhor pelos leigos e leigas da nossa igreja para que se comprometam sempre com sua vocação de ser sal da terra e luz do mundo. Rezemos. Nós vos rogamos.
1: Roguemos ao Senhor pelas pessoas com deficiência para que estejam no centro de atenção da sociedade e para que as instituições promovam programas de inclusão que valorizem a participação ativa. Rezemos.
2: Nós vos rogamos, ouvi-nos.
0: Pelas famílias e pelos lares, roguemos. Senhor, que estejas presente em cada relacionamento, fortalecendo o amor, a união e o respeito mútuo, para que sejam verdadeiros reflexos do teu amor. Rezemos.
2: Nós vos rogamos, ouvi-nos. Lembrai-vos, ó Pai, do vosso povo e ouvi as nossas súplicas, que humildemente colocamos diante do vosso altar, por Cristo nosso Senhor. Amém. Ofertemos o nosso coração.

0: Ah, irmãos e irmãs, para que o nosso sacrifício nessa noite solene seja aceito por Deus Pai Todo-Poderoso, receba, ó Senhor, por tuas mãos
1: este sacrifício para a glória do seu nome, para o nosso bem e de toda a sua santa igreja.
0: Senhor, pelo único sacrifício do vosso Filho, adquiristes para vós um povo de adoção filial, concedei-nos benigno, na vossa igreja, os dons da unidade e da paz, por Cristo nosso Senhor.
1: Amém.
0: O

Demos graças ao Senhor nosso Deus, é nosso dever e nossa salvação. Na verdade, é digno e justo, é nosso dever e salvação dar-vos graças sempre e em todo lugar. Senhor Pai Santo, Deus Eterno e Todo-Poderoso, por Cristo Senhor nosso, nele quisestes renovar todas as coisas e a nós deste participar da sua plenitude. Sendo de condição divina, despojou-se da sua glória e pelo sangue derramado na cruz trouxe a paz ao mundo inteiro. Exaltado acima de todas as criaturas, tornou-se a fonte da salvação eterna para aqueles que lhe obedecem. Por isso, com os anjos e arcanjos, os tronos e as dominações, e todos os coros celestes, entoamos o hino da vossa glória, cantando todos a uma só voz.

0: Santo, Deus do universo, e tudo que criaste proclama o vosso louvor, porque por Jesus Cristo, vosso Filho e Senhor nosso, e pela força do Espírito Santo, dais vida e santidade a todas as coisas, e não cessai de reunir para vós um povo que vos ofereça em toda parte, do nascer ao pôr do sol, um sacrifício perfeito. Por isso, ó Pai, nós vos suplicamos, santificai pelo Espírito Santo as oferendas que vos apresentamos para serem consagradas, a fim de que se tornem o corpo e o sangue de vosso Filho, nosso Senhor Jesus Cristo, que nos mandou celebrar estes mistérios.
1: Enviai o vosso Espírito Santo.
0: Na noite que ia ser entregue, Jesus tomou o pão, pronunciou a bênção de ação de graças, partiu e o deu a seus discípulos, dizendo: tomai todos e comei, isto é, o meu corpo que

Do mesmo modo, no fim da ceia, ele tomou o cálice em suas mãos, pronunciou a bênção de ação de graças e o deu a seus discípulos, dizendo: tomai todos e bebei. Este é o cálice do meu sangue, o sangue da nova e eterna aliança, que será derramado por vós e por todos para a remissão dos pecados. Fazei isto em memória de mim.

0: Irmãos e irmãs, mistério da fé.
1: Anunciamos, Senhor, a vossa morte e proclamamos a vossa ressurreição. Vinde, Senhor Jesus.
0: Celebrando agora, ó Pai, o memorial da paixão redentora do vosso Filho, da sua gloriosa ressurreição e ascensão ao céu, e enquanto esperamos sua nova vinda, nós vos oferecemos em ação de graças este sacrifício vivo e santo.
1: Aceitai, ó Senhor, a nossa oferta.
0: Olhai com bondade a oblação da vossa igreja e reconhecei nela o sacrifício que nos reconciliou convosco. Concedei que, alimentando-nos com o corpo e o sangue do vosso Filho, repletos do Espírito Santo, nos tornemos em Cristo um só corpo e um só Espírito.
1: O Espírito nos una num só corpo.
0: Que o mesmo Espírito faça de nós uma eterna oferenda para alcançarmos a herança com os vossos eleitos. A Santíssima Virgem Maria, Mãe de Deus, São José, seu esposo, os apóstolos e gloriosos mártires e todos os santos que não cessam de interceder por nós na vossa presença.
1: Fazei de nós uma perfeita oferenda.
0: Nós vos suplicamos, Senhor, que esse sacrifício da nossa reconciliação estenda a paz e a salvação ao mundo inteiro. Confirmai na fé e na caridade a vossa igreja que caminha neste mundo, com o vosso servo Papa Leão e nosso Bispo Adalberto, os bispos e diáconos, os outros ministros e o povo por vós redimido, atendei propício às preces desta família, que reunistes em vossa presença, reconduzi a vós, Pai de misericórdia, todos os vossos filhos e filhas dispersos pelo mundo inteiro.
1: Lembrai-vos, ó Pai, da vossa igreja.

Esse é o programa Encontro com Jesus e hoje está sob a responsabilidade da paróquia Bela Vista. E o meu nome é Deluir Carlosson, estou pastoreando esta paróquia. É muito bom estarmos juntos nesta manhã e que a graça do Senhor esteja com cada um de nós aí onde você está me ouvindo, querido ouvinte. O Salmo 56, o versículo 3, o salmista diz assim: quando eu ficar com medo, hei de confiar em ti, ó meu Senhor. O salmista sabe que o sentimento medo é uma realidade na vida do ser humano e por isso que ele está dizendo: quando eu ficar com medo, eu vou confiar no Senhor. Querido ouvinte, que eu e você também, quando vem esse sentimento sobre nós, de nós nos lembrarmos, eu vou confiar no Senhor, e assim não permitir com que esse sentimento tome conta de nós e nos leva para longe de Deus. Querido ouvinte, quero estar convidando para nós termos uma palavra de oração. Amado Deus e Pai, obrigado por estar nos abençoando mais esse domingo, esse dia do Senhor, e que seja um tempo precioso, Deus, de nós vivermos na tua presença. Não só esse momento de programa, mas de toda a nossa história de vida, de nós vivermos, estarmos na tua presença, Pai. E assim pedimos que no nome de Jesus, todas as vezes quando vir esse sentimento chamado medo sobre a nossa vida, possamos nos lembrar daquilo que o salmista nos ensina de buscar e confiar no Senhor. Assim, ó Pai, nós pedimos a tua bênção, Senhor, no nome santo do Senhor Jesus. Amém. Querido ouvinte, então vamos juntos. Convido para nós cantarmos esse primeiro louvor e que Deus assim possa estar nos abençoando. Vamos lá.

Como é bom cantar e louvar ao nosso Senhor. Querido ouvinte, quero estar compartilhando também com você os avisos desta manhã. Então você fique atento aí para as programações da sua comunidade, da sua paróquia. Começa com a paróquia de Ituporanga. Temos culto agora de manhã lá na comunidade evangélica de Ituporanga, lá do lado do Colégio Bom Pastor. Culto às 9 da manhã. E à noite, às 19h30, tem culto lá na comunidade da Gabiroba. E no próximo sábado, dia 29, às 19h30, tem culto lá no Rio Batalha com Santa Ceia. Então, estão aí os avisos da paróquia de Ituporanga. Agora nós vamos lá para a paróquia de Rio Antinhas. Tem culto agora de manhã, às 9h, lá no Chapadão Lajeado. E às 9h tem culto lá no Chapadão Santana. Então você que mora aí na região dos Chapadões aí, então tanto Lajeado como Santana, tem culto agora de manhã, às 9h. E à noite, às 19h30, tem culto lá na comunidade evangélica de Rio Antinhas. Todos estão convidados para estar ali à noite. E na paróquia da Bela Vista, como diz sempre, no quarto domingo tem um encontro, um culto muito especial para os casais. Então você que mora na região aí é convidado para estar nesse culto dos casais. É aberto, independente se você é evangélico, se é católico, você vai ser muito bem-vindo para esse encontro. Vai ser lá na comunidade da Bela Vista, então hoje à noite, às 19h, lá na comunidade evangélica da Bela Vista. Todos os casais estão convidados para estar ali junto com nós. Teremos uma palavra muito especial e depois temos também um tempo de comunhão, um tempo de lanche, e você então será muito bem-vindo. Gente querida, convido para nós cantarmos mais um louvor, estarmos preparando aí para a mensagem. Então vamos lá, vamos juntos cantar esse louvor.

Esta manhã nós também queremos ouvir uma mensagem, uma palavra do Senhor Jesus para a nossa vida, para o nosso coração. Geralmente as pessoas perguntam, tudo bem? E a resposta é automática, tudo bem. Mas na verdade nem sempre tudo está bem. Muitas vezes andamos com o coração apertado, dolorido, perturbado, angustiado, mas acabamos respondendo tudo bem, mesmo não estando tudo bem. A grande questão é, então, como nós podemos andar com um coração mais leve? Como nós podemos lidar com as nossas situações da vida de uma forma diferente? Nessa manhã nós vamos querer ler o texto lá do Evangelho de João, o capítulo 14, os versículos 1 a 4, um texto até bem conhecido. O texto diz assim: que o coração de vocês não fique angustiado. Vocês creiam em Deus, creiam também em mim. Na casa de meu Pai há muitas moradas. Se assim não fosse, eu lhes teria dito, vou preparar um lugar para que vocês estejam aonde eu estou. E quando eu for preparar um lugar, voltarei e os receberei para mim mesmo, para que onde eu estou, vocês

vocês também estejam, diz Jesus. Ter um coração aflito ou um coração angustiado é muito comum, independente de classe social, independente de idade, independente da religião. É uma coisa muito presente na nossa sociedade. E as causas que deixam um coração angustiado ou aflito, isso são variáveis. Pode ser tantas e tantas coisas. E pode ser até uma pessoa que está na igreja, ou poderíamos chamar dizendo uma pessoa cristã, uma pessoa comprometida. Essa também já experimentou esse sentimento de ter um coração perturbado, de ter um coração aflito, de ter um coração angustiado, inclusive nesse contexto. Por isso que Jesus está dizendo: não fique angustiado, não fique perturbado. Então, olhando para esse texto, Jesus aqui está se despedindo dos discípulos. Jesus está preparando eles, dizendo que vai para junto do Pai. Então, quando nós olhamos e pensamos que a despedida é sempre uma coisa que mexe com o nosso ser. Por isso que Jesus está dizendo: não fique angustiado. Algumas traduções vão trazer: não fique perturbado. Nós ainda poderíamos acrescentar aqui: não fique aflito. E Jesus então consola eles dizendo: confie. Então, querido ouvinte, a pergunta é: como triunfar sobre as turbulências, as angústias da vida? A primeira coisa que nós podemos aprender olhando para esse texto nos ensina colocando a confiança em Cristo, apesar das circunstâncias. Agora, o que que significa confiar em Cristo? Confiar em Jesus Cristo é colocar nele a sua fé, esperança. A segurança é reconhecer quem ele é, independente das circunstâncias, é confiar no Senhor. Não significa simplesmente acreditar que Jesus existe. A Bíblia nos apresenta ter uma confiança, ter uma entrega plena. Confiar e crer que Jesus Cristo é o nosso Senhor e Salvador. Confiar em Jesus Cristo começa a reconhecer quem ele é e ter a certeza que ele é digno da nossa confiança. Uma outra coisa que nós podemos aprender, um segundo aprendizado para responder essa pergunta: como triunfar sobre as turbulências, angústias, aflições da nossa vida, é a fé em Cristo. A fé é o remédio para a doença de um coração angustiado, perturbado ou aflito. As crises vêm, os problemas aparecem, as tempestades da vida fazem parte. Os ventos contrários conspiram contra nós. Mas continuar confiando em Jesus. Isso está lá em Marcos, o capítulo 4, quando Jesus está dormindo e Jesus vem uma tempestade, os discípulos acordam Jesus por causa dessa tempestade e Jesus questiona a fé deles, Jesus questiona a posição deles, a confiança deles. Então, gente querida, dias difíceis vão vir, mas continuamos confiando em Jesus, porque ele diz: confia em mim. O sofrimento é uma realidade, mas Jesus está dizendo: continue confiando em mim. Virá a solidão, as crises financeiras, as doenças, o luto, a dor, as lágrimas, são uma realidade na nossa vida, mas Jesus diz: continue confiando em mim. A fé em Jesus é o único remédio para um coração perturbado, aflito e angustiado. É olhar para Jesus, é confiar em Jesus. Uma terceira coisa que nós podemos aprender como triunfar sobre as turbulências da vida é sabendo que neste mundo somos de passagem, mas o céu é o nosso lar eterno. E é por isso que Jesus está dizendo para eles: não fiquem angustiados, porque eu vou preparar um lugar. E um dia eu vou voltar para que vocês estejam aonde eu estou. Então, gente querida, o céu é o lugar preparado para o povo de Deus. Nós não compramos esse lugar.

Nós não merecemos, mas Jesus nos dá como um presente. É graça, pura graça. É um presente para mim e para você. Então não anda angustiados, mas é confiar no Senhor. Porque Jesus diz que Ele é o caminho, a verdade, a vida. Ninguém vem ao Pai senão por Ele. Aqui estamos de passagem. Então a grande questão é: nós estamos nesse caminho? Nós estamos nesse caminho que nos leva para junto do Pai, nesse caminho que nos aponta para a eternidade? Ainda um quarto aprendizado antes de nós encerrarmos: como triunfar sobre as turbulências, as angústias, as aflições da vida. É sabendo que nós não estamos sozinhos, mas Jesus, Ele está com nós. Jesus, Ele sempre está com nós. Jesus, nesse texto, diz que Ele vai voltar. Ele vai nos buscar para que possamos estar junto dEle, para estarmos sempre com Ele. Agora a pergunta é: quando Jesus vai voltar? Eu não sei, ninguém sabe, mas Ele diz: vai ser um dia inesperado. E por isso que eu e você precisamos decidir hoje. Nós precisamos decidir enquanto há tempo. Jesus diz: prepare, porque um dia eu vou voltar, e vou voltar em glória para buscar todo aquele que crê no Senhor para esse lar eterno. Então, gente querida, aqueles discípulos estavam abatidos, angustiados, perturbados, aflitos, mas eles foram consolados, revestidos com o poder do Espírito Santo, a confiar em Cristo, a confiar no Senhor. E mais, eles confiaram no Senhor e testemunharam, convidando outros para confiar nesse Senhor. E eu e você, nós somos frutos, nós podemos ser fruto desse testemunho, porque os discípulos testemunharam, e eu e você podemos continuar testemunhando para que outras pessoas possam crer no Senhor Jesus. Eles viveram como peregrinos, ajuntaram tesouro no céu, viveram sobre as leis do céu, aguardando a volta de Jesus para a morada celestial. Eles estão preparando, eles estão testemunhando. Através de mim e você, os discípulos nos ensinaram, e nós, como os discípulos de Jesus, podemos ensinar a outras pessoas sobre a volta de Jesus. Estes discípulos, todos eles foram mortos, mas tendo essa confiança na morada celestial. E eu e você, qual é a nossa confiança? Aonde nós estamos depositando a nossa fé? A quem nós estamos nos entregando? No que nós estamos depositando a nossa fé, a nossa confiança? Jesus está dizendo: não anda angustiado. Não turbe o coração. Crede em Deus, crede também em mim, porque na casa de meu Pai há muitas moradas. E isso, querido ouvinte, é para mim e é para você. Jesus tem um lugar preparado. Eu e você não precisamos andar inquietos com as coisas da vida, mas nós precisamos sim é ter confiança no Senhor e construir uma história que agrada a esse Deus, que faz esse Deus ser o nosso Senhor e Salvador. Fazer com que outras pessoas também possam crer nesse Deus através do nosso bom testemunho. Que Deus assim te abençoe e te guarda, em nome de Jesus. Amém.

8 horas 31 minutos, 8 graus a temperatura. Agora, quando eu vim pra rádio aí por volta das 6 e pouquinho da manhã, 4 graus, rapaz, tá frio uma barbaridade. Dona Julita Dama, da Barra Nova para o Mundo, já mandou aí que deu geada ali. Chapadão deve ter dado geada, Bela Vista, Rio do Norte, até o Rio Batalha, onde a sintonia estará daqui a pouco. Inclusive o Gaiteiro já tá encilhando os cavalos para Gaiteiro e Erlon Carlos estar daqui a pouco direto da comunidade do Rio Batalha com Bandias.

sintonia, e também estaremos no nosso Complexo do Louvor com Adriano Coelho e também o Jean Carlos Souza com Bandias em Sintonia. Sou Eronildo de Oliveira e desejo para você um ótimo, excelente, maravilhoso, agradabilíssimo, magnifique domingão, hoje, dia 23 de agosto de 2026. Dia 23 de agosto, 8 graus a temperatura, 8:32. Você ligado conosco aqui na sintonia. A partir de agora, programação ao vivo, Acordes e Acheiro. Já ouvimos aí a citação, mensagem de Pastor Paulo Colorado. Ouvimos na sequência. É a missa da Igreja Matriz com o rubro-negro, o Frei Paulo Borges. Não, deu ruim pra nós, né, Frei? Mas tudo certo. Vida que segue, né? Tem muito campeonato até dezembro aí pro Brasileirão. E ouvimos agora, Cruz Maltino, o pastor Deluir de Espírito Santo para o Mundo, mas representando a comunidade de Bela Vista, pastor Deluir trouxe a palavra para nós também de otimismo, que a gente agradece sempre e não só pede. E também quem estava na leitura na Igreja Matriz ontem, minha amiga Vera, grande Vera, grande abraço aí, 8:33. Agradecendo por mais um dia de vida, mais um dia de trabalho, mais um dia de batente, você ligado conosco aqui na programação do Bandinhas em Sintonia, desejando que você tenha um dia maravilhoso na nossa companhia. Estaremos aqui com Bandinhas em Sintonia até 1 da tarde. Abrindo a musicalidade agora de bandas, chegando para cantar aqui, o Cleiton Borges. Eu vou desfalcar o café hoje aí, ô Normali, Rose, Rosane e companhia aí. A Glaucia chega daqui a pouquinho, ela foi orar pela família aí. Bom café pra vocês aí, curtam. Aí o Cleiton Borges que vai cantar aqui na programação da Sintonia nesta manhã, abrindo Bandinhas em Sintonia. Música.

São 8 horas e 39 minutos, 8 graus a temperatura. Bom dia para o seu Sebastião lá no bairro Santo Antônio. Ele é a esposa e dona Lourdes. Estão ligados aqui na sintonia, ouvindo bandinhas em sintonia, tomando aquele chimarrão que hoje vai bem uma barbaridade. E tá mandando um abraço aí, desejando bom final de semana, bom trabalho para nós aqui. Gratidão aí, seu Sebastião e a dona Lourdes, ali no bairro Santo Antônio, ouvindo aqui a programação da sintonia. Meu amigo Sérgio Pereira, lá de Chapadão do Lajado, já mandou foto aqui, deu geada também lá no Chapadão. Ele Bigodon, lá de Campestre para o Mundo, meu amigo Mário da Rosa, também lá em Campestre, deu geada. Alô, dona Zenir Schaefer da Rosa de Antas Gordas, Vidal Ramos, oferecendo para toda a família, pros nouros, pros netos, pras filhas e para toda a família. A dona Zenir Schaefer da Rosa de Antas Gordas, Vidal Ramos, ligada conosco aí. Meu amigo Luiz Machado tá oferecendo pra amiga Ivone, lá de Salto Grande, e também pra toda a torcida do Flamengo. Deu ruim pra nós, né, meu amigo? Mas o Moitas ganhou, ô Luiz Machado. Foi a São José de Cerrito ontem, venceu por 3-1 a equipe do Moitas e terminou em primeiro aí no campeonato da Liga Catarinense Futsal. Também terminou em primeiro na Copa Santa Catarina e só vai jogar agora. Ficou tipo, não tem quanto joga o sorteio que uma equipe fica no saco. A equipe do Moitas na Copa Santa Catarina já saiu o sorteio dos jogos e a equipe do Moitas vai descansar até outubro na Copa Santa Catarina. E aí depois começam já os mata-matas e também teremos os jogos regionais na cidade de Videira. É o calendário da equipe do Moitas. Meu amigo Luiz Machado, que está ligado conosco aqui na programação da sintonia neste domingão. Bom dia também. Aqui, ouvindo a programação da sintonia, o irmão Salésio Vaz e também a cunhada Regina Clemente, para a irmã e cunhada, a Rosane Vaz, que está de aniversário hoje, desejando parabéns, sucesso, saúde, felicidade, vida longa. É o desejo aí para toda, para os aniversariantes. Também é a dona Solange Vaz, desejando aí felicidades para sua filha. Muitos anos de vida. É o desejo de todos os familiares e nós aqui da sintonia também. Nesse dia tão especial aí para aniversariante, a Rosane Vaz, que está de aniversário, recebendo, Vaz receberam.

Minaj, parabéns, sucesso, saúde, felicidades, vida longa pra você hoje e sempre, é o nosso desejo. 8h42, a Cleide Rowling já esteve aqui na sintonia também, a São Francisco da sintonia, já veio aqui, tratou os dogs, tudo dominado aí, ô Cleide, bom descanso pra ti, minha querida. E o gaiteiro já tá se deslocando lá pro Rio Batalha para o Mundo, rapaziada, aí na sexta-feira o Ademar e também o Luciano estiveram aqui, trouxeram aquele bolo, aquela cuca, e era aniversário do Jean Carlos Paliano ainda no dia 21, junto com o Clube de Regatas Vasco da Gama, que teve de aniversário 128 anos na sexta-feira. E a rapaziada trouxe aí bolo, cuca e outras guloseimas lá da festa do Rio Batalha, onde Erlon e o Gaiteiro estarão daqui a pouquinho. E também o Adriano Coelho e o nosso companheiro, o Jean Carlos Souza, que é o nosso médico de final de semana, ele é o plantonista também, e ele vai estar ali no Complexo do Louvor e também acompanhando a missa às 10, que teremos aí a celebração também, né? Então vai se virar nos 30, nosso amigo Jean Carlos Souza. 8h42, 8 graus a temperatura, Castelo de Sonhos chega pra cantar aqui, Almas Iguais. Bom dia pra você, um ótimo domingão!

8h47, o Claudionei Maueski mandando para sua mãe que tá de aniversário hoje, dona Terezinha, parabéns, sucesso, saúde, felicidades,

0: 33% em toda a região.
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2: Oito horas e 50 minutos, 8 graus a temperatura. Bom dia para você ligado conosco aqui no Bandinhas em Sintonia deste domingão, dia 23 de agosto. Aniversário do seu Chiquinho, vizinho do seu Maneca e da Dona Maria. Alô, seu Chiquinho! Parabéns, sucesso, saúde, felicidade, vida longa. Se eu não estou equivocado, o neto e a filha dele na segunda-feira, dia 17, nem diz o outro, também estavam de aniversário. Minha amiga Simone e o Caio, dia 17 de agosto. E a Jaque, corintiana, vai Corinthians! A Jaqueline está de aniversário hoje também. Parabéns, sucesso, saúde, felicidades, vida longa para a Jaque hoje, dia 23. E a todos os aniversariantes, hoje, dia 23, nossos parabéns. Meu amigo, o Sidney Garcia está ligado conosco aí, está mandando para a esposa aí, a Mirella, também a filhona, a Rani. Tá ligadinhos aqui, um grande abraço, gratidão pela audiência aí, meu nobre companheiro Sidney Garcia, torcedor do Mengão. O Mengão deu ruim, ontem eu não assisti o jogo, acho que por isso que o Flamengo não ganhou, rapaz. Saiu ganhando de 1-0, gol do Pedroca, Pedroca, mas depois tomou uma virada, tomou um gol 90 e 10 minutos do segundo tempo. Rapaz, que... Léo Ortiz, Jesus, Maria José e os Camelos, pelo amor dos meus filhos. Gol nos acréscimos, um gol aquele no meio das canas, assim, matou o goleirão Rossi. Mas tudo certo. Tem mais campeonato até dezembro, até no Natal, quase, rapaz. Tem o Campeonato Brasileiro, então. Mas o Palmeiras hoje vai enfrentar o Vasco da Gama, né? O Vascão tá empolgado, né? rapaz, coisa de louco, né? Faz parte, né? Faz parte. 8h52, você ligado conosco aí no Bandinhas em Sintonia. Sintonia ligou o rádio agora. Gratidão pela sua audiência aí. Frio pra Dedéu, 8 graus. Quando eu vim pra Sintonia, estava 4 graus. E hoje a galera aqui de Poranga estará jogando lá em Agronômica pela Liga Rio Sulense Série B, última rodada, às 3 horas lá, Maranhense e Atlético DME e Tuporanga. Chapadão do Lajeado também tem jogo lá no estádio, hoje às 3 da tarde, pela Liga Rio Sulense Série B. E lá em Presidente Nereu, o Bonião vai receber a galera de Petrolândia, também aí na última

rodada da fase classificação da Liga e o Sulense Série B. São 8h52. Você é ligado conosco, Flávio Dalcin e Banda Ouro. Vou ver o meu amor, eu vou ver o meu amor, Gleucia Lichtenfeld de Oliveira, só meio-dia, que eu estarei trabalhando até esse horário. Que beleza. Então, bom dia pra você ligado conosco, tomando aquele chimarrãozinho, aquele cafezinho. Hoje vai bem, tá fazendo um exercise, tá dando uma caminhada? Alô, meu amigo Eliezer! É Eliezer, Eliane, ele Bigodon Júnior e também a Maria Clara. Ô, Maria, tá ligada na sintonia? Então ouça aí essa moda, pode dançar, ó.

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2: São 8 horas e 57 minutos. Bom dia pra ele, que vai se virar nos 30 hoje. É, torcedor do Vascão, meu nobre companheiro. Ele é o nosso plantonista. Acho que a minha pressão tá alta hoje, porque meu

0: foi pra banha ontem.
1: Sério,
0: deu ruim. Deu ruim. Não fala de futebol comigo, tá? Tudo bem? Tá tudo bem, Kina? Não, ainda bem que o Moitas ganhou, cara. Menos mal que o Moitas ganhou. Nosso plantonista hoje, nosso médico hoje, que ele tá fazendo, já vai medir a minha pressão pra ver se tá 18/62. Vai tudo certo, né? Meu nobre companheiro Jean Carlos Souza, daqui a pouco ele chega com informação de polícia. Enquanto isso, eu falo outro cara que tá triste, tipo eu, mas ele vai atender você muito bem hoje. 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
0: Por isso que eu tô fazendo barulho e o sol já tá chegando aí. Não tá tímido que nem Jean e eu, mas... que nós somos tímidos, né? Alguém diz, oi, Ironildo, eu fico vermelho. Agora, vindo hoje de manhã de touca, porque tava frio pra caramba, parece uma cenoura ambulante, né, ó? meu nobre companheiro, bom dia pra você.
1: Bom dia, tudo certo?
0: Tudo certo.
1: Gostei desse teu casaco aí, muito bom, mas dá de ver de longe também, né?
0: Mano, não era pra te dizer isso. Hoje à tarde eu irei pra Atalanta, Deus quero dizer, o Herô tá aí onde? Aquela laranja lá, aquela cenoura minúscula lá do outro lado, né?
1: Tá lá, ó.
0: Marca,
1: não vai ter como não ver.
0: Marca texto, né?
1: E presença também.
0: Presença, ó. Galera, chutou o pau da barraca ou tudo dominado por enquanto?
1: Tá tranquilo, Herô. Tem tranquilo.
0: Fala baixinho, tá?
1: Fala baixinho.
0: Agora, se fosse Jaciara ou Vanessa, já tinha a terceira guerra, a quarta guerra mundial, né?
1: Meu Deus, eu nem saio de casa, Herô, porque eu tenho medo.
0: Alô, Vanessa, eu tiver, se espirrar, saúde. Jaciara Oliveira também. Ela vai dizer, ô, Herô, eu tô ouvindo, ele se dá bem, tu não é surda, né, garoto? Um abraço aí pra Jaciara e a Vanessa. Daqui a pouco, Jean, 9 da manhã em Brasília, aqui em Tuporanga, lá no Chapadão. Tinha um amigo meu que dizia isso, né? Aqui em Tuporanga, 9 horas da manhã, lá no Chapadão também.
1: Também,
0: claro,
1: exatamente.
0: Rapaz. Daqui a pouco o Jean chega. Ô, meu amigo Luiz Machado. Eu falei o nome da amiga dele e troquei. É que eu tô mais perdido que cachorro quando cai de mudança, o Luiz Machado. É a Nicole, amiga do meu nobre companheiro Luiz Machado, que tá ligado conosco. Então, alô, alô, Luiz, grande abraço. E pra Nicole também, ele quer saber como é que deu o jogo do Moitas. Ganhamos de 3-1, garotinho. Um abraço pro André Clemente, lá do Figueiredo para o Mundo, tá oferecendo uma música para a galera aí que tá ligadinha conosco, pra toda a família, The Family. Um abraço aí pra família Clemente, tá ligado conosco aqui, ouvindo a programação do Bandinhas em Sintonia. Ainda também atendendo aqui a participação, o Marcelo, tá ligado conosco aí? Alô, Marcelo! Marcelo Israel, tá ouvindo aqui também a programação da Sintonia nesta manhã de domingão. Daqui a pouco estaremos lá no Chapadão do Lajado. Não, na audiência. O Jean disse, meu Deus, eu vou pro Chapadão? Não, o Jean estará ali na Santa, no Complexo do Louvor. Ele vai ver se fazer umas orações para ver se o Vasco ganha do Palmeiras hoje. Vamos torcer Palmeiras depois da derrota pro Cruzeiro. Vai secar, vai mal serviço, guri. Alô, meu amigo Wilson Reis, tá ligado conosco também aqui. A Dona Maria, tá ligada aqui na sintonia. Um abraço aí pra Dona Maria Deschling, tá sempre ligadinha conosco aí. Um abraço pro Álvaro, o Álvaro Amira e também o grande Davi. Também lá na Embuia, quem tá ligado é o seu Avilce e a Dona Maria, que são o pai e a mãe da minha amiga Cleia, o Noro, o Jaicinho do Corinthians. Vai, Corinthians! Éder Borghetti, tá ligado conosco aqui, queria saber como é que deu o jogo do Moitas. 3-1 pra gurizada do Moitas, pelo menos o Moitas ganhou. Meu amigo Wilson Reis é um pilantra, que ele mandou uma foto de um filé assado aqui, eu só já trouxe meia, um quilo

0: de banana pra comer aqui. Pra locutor que tá solito aqui, banana é o mais rápido, né, Jean? É rápido e rasteiro. Cada duas mordidas já acabou o lanche. O meu amigo é o Júnior Ronan Paul, lá de Rio Lajado, Chapadão do Lajado. Ele informa que pelo menos o Flamengo ganhou na mulherada. O Flamengo venceu o Atlético Mineiro ontem pelo Campeonato Brasileiro da Série Principal, no feminino, 4-1. Pelo menos a mulherada do Flamengo tá dando orgulho pra nós aí, meu amigo. O Júnior Ronan Paul, tá ligado conosco lá em Rio Lajado. Por isso que eu falei Chapadão do Lajado. Já me redimi, né, ó. E também a dona Ireni Wagner, tá ligada conosco também. A dona Ireni tá ligada aqui, mandando um abraço pra toda a família, especial pra amiga dela. Essa é a maior puxa-saco do sul do mundo, da Clarice Lichtenfeld Schneider, sabia? É, meu Deus do céu, você, dona Ireni, se falar mal da Clarice, ainda bem que ela é minha cunhada e eu não falo mal, né? Senão eu já ia levar uns petelecos da dona Ireni Wagner, que é fã número 1 de Clarice Lichtenfeld Schneider. O sol chegou, 8 graus. Quando eu vim pra rádio, aqui em Tuporanga, lá no, na Duque de Caxias, eu não vi geada, mas já meu amigo Mário da Rosa, de Campestre, dona Julita Dama, da Barra Nova, meu amigo Sérgio Pereira, de Chapadão do Lajado, tudo deu geada lá, ó, meu amigo.
1: Que é isso, mas realmente tá friozão agora de manhã, frio, né, rapaz? Estava frio de madrugada também.
0: Então tu imagina como, por que que eu vinha de touca e coisa hoje.
1: Bem agasalhado.
0: Olha ali uma uma cenoura ambulante.
1: Não, eu tive que colocar uma camisa térmica por baixo pra dar uma reforçada, né?
0: Reforçada. E ali em cima,
1: isso, ali em cima é diferente.
0: Ontem nós já conversamos, inclusive, se tiver um sol. Oi, vou trazer uma música pro outro, traz aí.
1: Perfeito.
0: A parte policial.
1: Tudo combinado, então.
0: Tranquilo, né? Vamos continuar
1: falando. Tá tranquilo até. Bem de boas. É o frio, né?
0: É o frio. Calma, Jean. Muita calma nessa hora. Não te empolga muito, cara. Chega pra cantar então, hein, rapaziada dos Atuais. Os Atuais cantando Por Ti Maria, que tá ligado aqui na sintonia. Alô, dona Maria Deschirink. Um grande abraço pra senhora. Gratidão.

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4: O nosso médico já está aqui, já mediu minha pressão, não está muito normal, mas isso é normal também, né? Bom dia, meu, agora oficialmente aí, falando sério, mas tá tranquilo, então, felizmente, eu acho que foi o frio, né, Jean? Bom dia, bom trabalho.
5: Bom dia pra você, Herô, bom dia a todos que estão em sintonia com a gente, isso mesmo, né, o frio acho que deu aí uma tranquilizada na região, mas tivemos algumas ocorrências, a gente traz aqui em detalhes a partir de agora, aqui nossos bandinhas em sintonia. Olha, a Polícia Militar, Herô, recuperou no início da tarde de ontem um veículo com registro de roubo em Rio do Sul. A ocorrência foi registrada por volta do meio-dia e 38 no bairro Santana. A guarnição foi acionada pela Central Regional de Emergência após a informação de que um Renault Logan estaria estacionado em via pública. Ao chegar ao endereço informado, os policiais constataram que o automóvel estava trancado. Durante o atendimento da ocorrência, outro taxista compareceu ao local acompanhado do proprietário do veículo que havia sido vítima de roubo durante a madrugada. Segundo a Polícia Militar, o taxista informou que encontrou o carro com as chaves na ignição. Para preservar o veículo, ele trancou o automóvel, acionou a PM e buscou a vítima para acompanhar a recuperação do bem. A guarnição realizou buscas no interior do veículo e nas proximidades, mas nenhum suspeito ou objeto ilícito foi encontrado. Diante dos fatos, o boletim de ocorrência foi lavrado e o carro foi recolhido por guincho. O Renault Logan foi encaminhado à Delegacia de Polícia Civil de Rio do Sul para os procedimentos cabíveis e posterior devolução ao proprietário. Também um engavetamento envolvendo 4 veículos deixou 5 pessoas feridas na tarde de ontem na BR-470 em Pouso Redondo. A ocorrência foi registrada por volta das 4h20 da tarde no bairro Pouso da Caixa. O Corpo de Bombeiros Militar de Trombudo Central foi acionado para atender o acidente que envolveu 4 carros. No primeiro veículo, um Fox preto, estava um idoso de 82 anos. Ele apresentava dor na região das costelas e ferimentos em um dos braços. Após a avaliação e estabilização, o homem foi conduzido pela equipe do ASU para atendimento médico. No segundo veículo, um Focus branco, estavam o condutor e 4 passageiros. O motorista não apresentava ferimentos e recusou atendimento. Uma mulher de 38 anos, que estava no banco do carona, também não apresentava ferimentos. No banco traseiro estavam uma bebê de 7 meses, uma criança de 10 anos e outra criança. A bebê apresentava vermelhidão na região da cabeça e face. A criança de 10 anos tinha vermelhidão na região do pescoço. Todos foram encaminhados para avaliação médica. O terceiro veículo era um Vectra preto, conduzido por um homem que não apresentava ferimentos e recusou atendimento no local. O quarto veículo era um Megane preto. O motorista também não apresentava ferimentos e recusou atendimento. Ao todo, 5 vítimas foram atendidas pelos bombeiros e conduzidas ao Hospital de Trombudo Central. A ocorrência aí envolveu e imobilizou viaturas do Corpo de Bombeiros. Um homem de 57 anos, Herô, foi preso por descumprimento de medida protetiva na tarde de ontem no bairro Taboão, lá em Rio do Sul. A Guarda Municipal foi acionada por volta das 2h pela Central de Operações após a informação de que pessoas estariam em luta corporal em via pública. Ao chegar ao local, os agentes constataram que se tratava de uma desavença familiar. Segundo a Guarda Municipal, uma mulher de 35 anos relatou ter sido agredida pelo cunhado. Contra o homem, havia uma medida

0: protetiva vigente. Durante as buscas, o suspeito foi localizado. Ao perceber a presença dos agentes, ele entrou em uma área de mata na tentativa de fugir. Mesmo assim, foi encontrado e detido pela guarnição. Os envolvidos foram conduzidos todos à delegacia de polícia. No local, a autoridade policial então lavrou o auto de prisão em flagrante. Bom, a Polícia Militar de Bom Retiro cumpriu um mandado de prisão na madrugada deste domingo no interior do município. A ocorrência foi registrada por volta do 00h45 na localidade de João Paulo. Segundo a PM, a guarnição foi até um estabelecimento comercial onde realizou a abordagem de um homem de 25 anos. Durante a consulta aos sistemas policiais, os militares constataram que havia um mandado de prisão ativo contra o homem. Diante da confirmação da ordem judicial, ele recebeu voz de prisão. Após a lavratura do boletim de ocorrência, o preso foi encaminhado ao Presídio Regional de Lages. Ele permanece à disposição da justiça. E uma residência foi destruída por um incêndio na noite de sábado, ontem, né, em Salete. A ocorrência foi registrada por volta das 7h20 da noite na Estrada Geral Ribeirão América. O Corpo de Bombeiros Militar de Itaió foi acionado para atender essa ocorrência e, ao chegar ao local, confirmou que a casa já havia sido tomada pelas chamas. Segundo os bombeiros, a residência era de construção mista em alvenaria e tinha aproximadamente 140 metros quadrados. As equipes atuaram no combate às chamas e no rescaldo da estrutura. Para controlar e extinguir o incêndio, foram utilizados cerca de 15 mil litros de água. A ocorrência mobilizou viaturas e também apoio do caminhão-pipa do município. Após o combate e rescaldo, a área foi isolada pelos bombeiros. A Polícia Militar também esteve no local e não foram informadas vítimas no relatório. E também é destaque aqui no nosso plantão de notícias que 3 pessoas ficaram feridas em uma colisão frontal envolvendo 2 automóveis na noite de sábado em Otacílio Costa. O acidente foi registrado por volta das 8 horas e 25 minutos da noite na Avenida Olincraft, ali no bairro Santa Catarina. O Corpo de Bombeiros Militar foi acionado para atender a ocorrência que envolveu um Fiat Uno e também um Chevrolet Celta. No Fiat Uno estava o condutor e um passageiro de 70 anos. O motorista foi atendido e conduzido por outra equipe de emergência. O passageiro do Uno e a condutora do Celta, uma mulher de 37 anos, foram atendidos pela guarnição do ASO. Segundo os bombeiros, ambos estavam conscientes, orientados, com sinais vitais estáveis e também caminhando pela cena. O passageiro e a condutora relataram dores na região torácica que apresentavam vermelhidão compatível com a ação do cinto de segurança. Após o atendimento, os 2 foram encaminhados ao Hospital Santa Clara para avaliação médica. A guarnição então atuou na segurança da cena e na prevenção de riscos, como houve vazamento de óleo e combustível sobre a pista. Os bombeiros também aplicaram serragem para absorver os líquidos e reduzir o risco de derrapagens. Após a chegada da PM, foi feita então a conclusão dos procedimentos e as guarnições retornaram ao quartel. Eros, são essas as principais informações que movimentaram aqui as últimas horas na nossa região da Cebola Tranquilidade, também região de Rio do Sul, bem tranquila as últimas horas aqui na nossa região. Esperamos que continue assim, né? Qualquer nova informação eu retorno na programação aqui do rádio com mais informações pra você, Herô.
1: Beleza então, meu nobre, até daqui a pouco então você volta inclusive lá do Complexo do Louvor e também estará lá na Igreja Matriz, né? Tu vai te virar nos 30 hoje.
0: Verdade, né? Uma relíquia especial aí. Isso. De São Francisco de Assis vai estar aqui no município e tem uma missa especial já, a gente também vai acompanhar, né? Esse momento importante, né, aqui para a Igreja Católica do município, para os franciscanos também.
1: Beleza, então. Bom trabalho para ti.
0: Para nós.
1: O nosso médico da semana.
0: Estamos de plantão. Qualquer coisa, só chamar.
1: Cadê o telefone? Cadê para eu chamar?
0: É, de verdade, né? Sinal de fumaça.
1: Help, doutor. Tô passando ruim.
0: É só dar um grito.
1: Esse é o Jean Carlos que volta daqui a pouco direto lá do Complexo do Louvor ao lado do nosso companheiro Adriano Coelho. São 9h17. Deixa eu mandar um alô aqui pro seu Sebastião Andrade, lá de Rio do Sul para o Mundo. Tá ligado conosco aqui no Bandinhas em Sintonia nesta manhã de domingão, ouvindo aqui, curtindo a programação da Sintonia. Alô, seu Sebastião de Andrade, grande abraço e gratidão pela audiência lá em Rio do Sul. Tá ligadinho aqui na Sintonia. Bom dia também, lá em Barro Preto, Alfredo Wagner, tem o Geada também. Mandaram aqui a Celita Cummers, que mandou o retrato pra nós aqui. Deu Geada lá em Alfredo Wagner, mais precisamente Barro Preto. Ainda

também mandando um abraço aí pro Vilmar Vaz, de Águas Frias, Vidal Ramos. Ele disse que tá frio, imagina, se o nome já é Águas Frias, imagina, senão vai tá frio, né, Jean? Um abraço, Vilmar, tá ligadinho conosco aqui, já vi que é rubro-negro, tamo de cabeça inchada então, Vilmar, deu ruim pra nós, mas tudo certo, faz parte, né, não é sempre que nós ganha, né, uma hora nós temos que perder, mas não podia. Um abraço aí, grande Vilmar, tá ligado conosco aí. O seu Tádio de Souza também tá ligado conosco aqui na programação da Sintonia, deixa eu mandar um abraço aí pra galera que tá ouvindo aqui. O pessoal curtindo a programação aí, oferecendo para toda a família. E agradecemos aí a audiência, o pessoal ligadinho conosco lá em Demoras. Alfredo Wagner, tão ligadinhos conosco aqui na programação da Sintonia, ouvindo aí. Mandando aí para o Matheus Henrique, também para Maria e para toda a família aí. A galera ligada conosco aqui na programação da Sintonia lá em Demoras. Alfredo Wagner ligadinho conosco também, ouvindo aqui a programação do Bandias em Sintonia. O Silvestre, Silvestre Clemente, tá ligado conosco também aqui, tá mandando aí pra neta, a Laís, também pros amigos, o Valdemar e a Luzia, ainda também pro Mauri, pra Lúcia, o pessoal tá ligado conosco, ouvindo aqui a programação, para o Aldir e também o Charles, estão ouvindo, pessoal ligado conosco aqui, ouvindo a programação, Silvestre Clemente, ligadinho conosco aqui na programação da Sintonia também, grande abraço, um bom dia, um ótimo domingo para o Silvestre Clemente, que está ouvindo aqui, valeu, até daqui a pouco, o meu nobre companheiro Giancarlo Souza, que estará voltando com Bom Dia em Sintonia, ao lado do Adriano Coelho, direto do Complexo do Louvor, e daqui a pouco também, direto lá do Rio Batalha para o Mundo, Erlon Carlos e também o Gaiteiro, o Kaique Vieira. 9:19, 9 graus a temperatura, chegando para cantar agora aqui na programação da Sintonia, um bom dia para você, música germânica, Ties Me, Meet Me, canta aí, ô, Brita e Dirk, bom giorno.

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4: São 9h25. Um bom dia para você, um ótimo domingão. Bom dia aí para dona Lourdes França de Souza, lá de Vidal Ramos. Tá ligada conosco aí, tá mandando para dona Maria de Xerim, para toda a família França e Souza, lá de Vidal Ramos, ouvindo aqui a programação da sintonia. Alô, dona Lourdes França de Souza, gratidão pela audiência aí ligada conosco lá na cidade da Doce Festa e também do Cimento. Bom dia também, quem tá ligado conosco aqui é a Vilma da Silva Farias, de Chapadão Lajado, tá ligada conosco aqui, ouvindo a programação da sintonia. Um ótimo final de semana pra senhora também ligada conosco aqui, gratidão pela audiência, e nós ficamos lisonjeados aí pela participação conosco. Ainda também atendendo aqui a participação do meu amigo o Alessio Montebelli e a Anelita lá no Cerro Negro, estão ligados conosco também aqui, gratidão pela audiência, um ótimo domingão. Bom dia também para minha amiga Dulce, o Arthur, e também meu nobre companheiro, grande garotinho, o Machucho, o pai do Lucão, estão ligadinho conosco lá em New Jersey. Alô, dona Zeramis, grande abraço aí. Eu penso que é semana que vem que as meninas aí, Glaucia e a família Oliveira, estarão lá no Rio do Norte, aquela degustando lá na casa da minha amiga Preta, né? E o estabelecimento comercial, né? A casa deve ser uma de invasão a domicílio, né? Grande abraço aí, Preta. Ela e o Sérgio sempre ligados conosco também aí. Dona Zena, gratidão pela audiência aí. 9h27. Bom dia, daqui a pouco o Bandinhas em sintonia estará no Rio Batalha. É terra da minha amiga Lite, Companhia Limitada, a Fofa, Rubinho e família ali, também, Rio Batalha, festa, ali na capela Nossa Senhora da Glória, algo nesse gênero aí. Galera estará daqui a pouco, o Erlon Carlos e também o Gaiteiro, com Bandeja em Sintonia. E ali, no Complexo do Louvor, estará o Adriano Coelho e também o Jean Carlos Souza, estarão falando, conversando, inter...

interagindo conosco aqui no Band de Exência Sintonia. 9h27, 10 graus a temperatura, o sol já está dando ar de sua graça nesta manhã de domingão, promete um dia lindo, maravilhoso. E você ligado conosco aqui na sintonia, agradeço a sua audiência. San Marino, 9h27, cantando aqui na sintonia. Manhã de verão, mas nós estamos no inverno brasileiro.

0: 9:30. Bom dia, sem sintonia. Direto eu troquei Jesus por Genésia, que é Santa Clara, não tem nada a ver com glória, meu Deus do céu. Como diz o Chaves, olha que burro, olha que burro. Esse Eronildes não tem jeito, né? É Ron Carlos, meu querido, direto do Rio Batalha para o mundo, da Capela Santa Clara, em Rio Batalha. Bom dia e bom trabalho para nós, meu queridão.
1: Ô, meu querido Eronil de Oliveira, isso aí, meu irmão. Estamos aqui falando diretamente da comunidade Rio Batalha, grande festa aqui da Capela Santa Clara, meu querido. E ao lado do Kaique, nós queremos desejar aí aos nossos ouvintes um bom dia, um abençoado domingo, e fazer o convite para você vir almoçar hoje aqui no Rio Batalha. Não esquecendo de um detalhe, né, gente? Rio Batalha tem asfalto agora, meus queridos. Você chega aqui com toda a tranquilidade, né? Tem estacionamento aqui, o pessoal ampliou o espaço de estacionamento este ano, tá muito legal. Ou seja, tá mais tranquilo para você chegar aqui com o seu veículo, estacionar e curtir a grande festa. E hoje eu quero começar aqui de um ponto estratégico, que é a churrasqueira. Eu venho aqui há muitos anos já e muitos anos encontro o Zé Carras aqui, ele que é um dos assadores, me confidenciava aqui, Zé. Zé, que aqui são 18 anos já aqui trabalhando com a comunidade, é isso? Bom dia, meu querido.
2: Bom dia, pessoal. É 18 anos que eu sou convidado.

0: Vinha essa carne, então esse ano meu parceiro sofreu um acidentezinho, não pôde vir, mas faz parte da vida. Então hoje vim aqui, arrumei o pessoal aqui mesmo da comunidade, já todo ano estão ajudando de boa aí, então esse ano vamos começar a empurrar mais para a comunidade e começar a ajudar a assar. Nós estamos já quase entregando os pontos, né? Que nossa idade está chegando.
1: É verdade. E agora, qual é a tua ligação aqui com o Rio Batalha? Para que você viesse parar aqui lá do Figueiredo, Rio Saltinho, para assar carne aqui. Tens parente, familiar, amigos aqui?
0: Não. Eu comecei devido ao seminário, festa do seminário, que eu até fui convidado pelo Valdemar Gesser na época. Eu ajudei a assar carne no seminário, ele gostou do meu trabalho lá e ele me convidou naquele ano para vir para cá. Então aceitei o convite, estou vindo voluntário, sempre me dão só um espetinho de carne aqui, não cobro nada mais do que isso. Tá. Que nos outros, para uma capela, para uma coisa, a gente não deve cobrar. Eles dão de voluntário. Se um dia não me der a carne, eu compro a carne, faço gosto até de pagar, porque a gente sabe as dificuldades das comunidades, que se começar a tirar um espeto de carne para um, para outro, daqui um pouco custa caro. Sim. A gente sabe, a gente foi de comunidade, é de comunidade.
1: Bem lembrado.
0: Então, inclusive, estou novamente festeiro no seminário, convido o pessoal para participar da festa do seminário, está evoluindo bem a festa esse ano, já estamos bem encaminhados a festa, graças ao presidente que temos lá, o Rodrigão, que está evoluindo bastante a festa do seminário esse ano.
1: É verdade, quase que não teve festa, se não tivesse ajuda aí, nem era para ter, né? Que bom que deu certo, a festa vai acontecer e vai ser uma grande festa do seminário. Falando de carne aqui, Zeca, fala pra gente o que vocês têm pra assar aqui. Vocês colocaram uma costela temperada, nós já provamos e tá espetacular. A partir de que valor aí? Conta pra gente.
0: Olha, o valor é tudo costela, carne de gado é só costela. E daí tem o pernil de porco. A costela é de R$75, R$80 até R$190. Isso é por peso, que adotaram esse ano por peso, não padrão, porque padrão é questão que começaram a reclamar muito por causa de peso, um pega maior, mais pequeno. Então adotaram de novamente para escolher a carne na churrasqueira. Eu me agradeço, agradecimento para o pessoal, que eles vêm e escolhem a carne. Assim eles podem ver a carne, antes não, eles vinham ali, compravam, daí pegavam a carne, ah, mas a minha é mais pequena que a dele, então agora eles estão livres. É mais serviço para nós, mas é gratificante porque o pessoal vem e escolhe a carne, mas eu quero uma carne boa, eu quero assim, então tem aqui, a gente escolhe, vem aqui. Porque sabe, costela tem melhores, ruim não tem nenhuma, mas sempre tem uma melhor que a outra. Então, se vem escolhe.
1: O cliente pode vir aqui escolher, né?
0: Isso, ele vem aqui, escolhe e leva o que a gosto dele.
1: Muito bom. Reforço o convite então, ô Zeca, pra galera vir hoje almoçar, o dia lindo, sol, né? Tava frio de manhã, já tá esquentando aí, o sol brilhando. Hoje vem aqui no Rio Batalha comer um churrasco com vocês, experimentar essa carne então.
0: Eu convido o pessoal todo aí que vem. Inclusive, eu acho, não sei se deu 3 anos nesses 18 que é de sol. Que sempre foi de chuva, garoa, frio. E esse ano então deu um sol daí de manhã cedo aí, que tá clareando o sol já. E hoje o acesso aqui, não tem o que reclamar, asfalto até na frente do seu ginásio aí, tem estacionamento, o pessoal pode vir, que tem lugar para todo mundo, o ginásio ampliado faz 2 anos, 3 aí, tá bem ampliado o ginásio, locação aí para vários públicos aí.
1: Valeu, Zeca, obrigado, parabéns pelo trabalho, meu campeão. Obrigado aí, meu irmão, os demais assadores aqui, um abraço também, carne de porco, carne de costela, aquela carne de gado gostosa, e é isso, né, Okaí, convidar, reforçar aqui, a galera hoje, vir pro Rio Batalha, meu querido.
2: É isso aí, bom dia, Erlon, bom dia, Herô, ouvintes da sintonia, né, a gente já provou aqui uma costela espetacular. Eu já vi que tem uns 3, 4 espetos ali de lambesco. Eu acho que a gente vai ficar mais por esse ponto aqui da churrasqueira. Vamos chamar a galera pra vir até aqui na churrasqueira, que o ponto vai ser aqui, eu acho. Mas brincadeiras à parte aí, fazer o convite pro pessoal aqui. Rio Batalha, Rio do Norte, Rio Areias, pessoal do centro. Como tu mesmo já falou, a galera lá em Leoberto já ouviu e estão vindo pra cá. Então, pessoal que tá aí em casa de boa, dá uma folga pra esposa, pra namorada, tira ela da frente do fogão e vem aproveitar a festa.
1: É isso aí, uma galera ouviu no rádio a festa aqui hoje, estão vindo numa caravana de muita gente lá de Leoberto Leal. É isso, Eronildo, segue o barco aí, daqui a pouco a gente volta aqui do Rio Batalha.
3: Beleza, meu nobre companheiro Erlon Carlos e também o gaiteiro, que aí que tá falando bem, moleque. Ah, moleque! 9:37, nesta manhã de domingão, vamos falar aqui também da atenção.

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0: 9:38. Mandando um abraço aí pra galera que tá ligada conosco aqui lá em Leoberto Leal. Já falaram Leoberto Leal aí? Tá ali, ouvindo aqui a programação da Sintonia. E nós agradecemos aí a audiência, pessoal lá de Leoberto Leal, que estão ouvindo aqui o Bandinhas em Sintonia. Desejamos uma ótima manhã de domingão aí pra galera de Leoberto Leal, terra do nosso companheiro o Josué Eger. Josué Eger, lá de Leoberto Leal. Inclusive aí, a dona Adriana tiveram aqui na Sintonia, coisa lousa, lá de Leoberto Leal para o mundo. E tá, quem tá ligado conosco também lá em Leoberto Leal é seu Idalvino Vermoli, que tá mandando aí para toda a família, para todos os amigos e para ouvindo aqui a programação da Sintonia. Pro seu pai, pros irmãos aí, para toda a família aí, seu Idalvino Vermoli, que tá ligadinho conosco aí, vai ouvir a moda agora da Banda Legal. Bom dia para você, 9:38.

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Yasmin, Sofia e Juninho. Tá um sol lindo lá no Rio do Norte. Deve ter dado geada lá no Rio do Norte. Alô, meu amigo, salve o Tom e a sua esposa. Tá ligadinhos aqui na sintonia lá na Barragem Sul. Alô!

0: volta aqui da festa do Rio Batalha, o nosso querido Diego por aqui, ele também é um dos coordenadores aqui do evento, da grande festa da Capela Santa Clara. Santa Clara, ô Diego, então é a padroeira aqui da comunidade, é isso, meu querido? Bom dia.
1: Bom dia, Airo, tudo certo? Sim, é a padroeira da nossa comunidade aqui, Santa Clara.
0: Vamos ter daqui a pouco mais missa?
1: Sim, às 10h30 vai ser a Santa Missa, né?
0: Uhum.
1: Com todo o pessoal aí presente.
0: E como é que tá o andamento do evento aqui? Vocês que já começaram com a venda de padaria já na sexta-feira, na quinta, foi por ali?
1: Sim, foi começado na sexta de madrugada, né, a padaria. E tá todo vapor até agora. Tá corrido, bem corrido.
0: Venderam bastante, visitaram o comércio?
1: Sim, foi visitado o comércio. Foi ido nas localidades aqui vizinha, né, nas comunidades. Foi bem recebido. Vendemos bem, graças a Deus.
0: Muito bom. E quem quiser pode chegar hoje aqui. Ainda tem produtos de padaria. Daqui a pouquinho a gente vai conversar com as meninas que estão ali cuidando. E a festa em si hoje a gente sabe, né, ô Diego, que é o almoço que vocês mais esperam, né? Até a gente falava com o Zeca no bloco passado, ele dizia: olha, eu venho aqui há 18 anos e talvez umas 3 vezes e que não choveu, né? Sempre chove. E esse ano realmente vocês estão com sorte aí, abençoado, um dia lindo de sol. Isso também ajuda a trazer mais gente, né?
1: Ah, com certeza. A gente vem geralmente fim de agosto, sempre é chuvoso, né? E agora, esse ano, graças a Deus, tá friozinho, mas tem sol. As mulheres podem trazer as crianças, pode deixar correr e pode ficar no salão se divertindo, que tá... Hoje é um dia muito bom.
0: Vamos falar do almoço em si, como é que é aqui? Funciona? A carne compra no espeto, conforme o Zeca disse, tem lá churrasco, tem galinha assada, vai ter também a carne de porco. E os pratinhos daí?
1: Isso, isso. Vai ser por porção, né? Cada um chega, compra a sua porção. E a carne é que nem você falou, cada um chega e pega um espeto, ou quer um filé, um... Tem um assadinho de porco também.
0: E música depois, à tarde?
1: Vai ter um fandanguinho ali.
0: Pedro Cabrito tá animando?
1: Sim, senhor.
0: Como é que disseram? Pedro Cabrito
2: e o seu rebanho.
0: Pedro Cabrito e Grupo Rebanho.
1: Vamos tá animando. Isso,
0: muito
1: isso.
0: Bacana, o Pedrão aí já tá montando o equipamento. Vocês fizeram ação entre amigos também, né?
1: Foi feita ação entre amigos. Ainda temos para vender. Quem quiser concorrer, só chegar e falar com a gente que estamos vendendo.
0: Durante a tarde vai acontecer o sorteio daí?
1: Isso, isso. Durante a tarde vai ser feito sorteio.
0: Muito bom. Queria que você reforçasse o convite, ô Diego, pra galera vir aqui prestigiar. E trazer a família, vir almoçar, porque a gente sabe da importância que é para vocês conseguir fazer um bom lucro para continuar mantendo essa estrutura aqui, né? A gente veio, já percebeu, alguns anos foi feito esse telhado, agora trocado aí, de zinco, estrutura metálica. A atual gestão aí de vocês, do CPC, pensa em fazer o quê? Que melhorias que vocês pensam em promover?
1: Ano passado foi feita a parte de cozinha, né? Então, esse ano a gente se empenhou para comprar os fornos e máquina de assar, de bater os bolos e agora fazer a festa e convidar o pessoal para vir, convidar os vizinhos, convidar as comunidades vizinhas aqui, o pessoal do centro, vão ser bem recebidos, tempo bom, pode chegar aí, tem bastante espaço, a gente caprichou nas mesas, tá bem, a gente tá esperando assim o máximo de pessoa possível, né? E para isso eu conto com a ajuda de vocês.
0: Maravilha, meu querido, isso aí, Diego Hessmann, o Valdemar Gesser e o Luciano Eger, que também fazem parte do CPC.
1: Sim, e o Lucinei Eger também.
0: Também?
1: Isso.
0: Muito bem, então. Tá certo, meu querido, a gente segue aqui à tarde, até meio-dia, né? Começo da tarde aqui com o Bandinhas em Sintonia, levando as informações para os ouvintes. Daqui a pouco eu volto, Herô, com mais informações. A gente ainda tem a cozinha para visitar, a padaria, vamos conversar com o povo. Reforçando o convite, venha para o Rio Batalha hoje, para a grande festa da Capela Santa Clara.
3: Valeu, meu jovem, grande abraço aí pro Diego, o esposo da Angélica, joga muito, jogadora cara essa Angélica aí, que é esposa do meu amigo Diego, que é o filho da Liti, do saudoso Tula. Grande Dieguito, daqui a pouco o Erlon Carlos retorna, volta aqui na programação do Bandias em Sintonia, direto da Capela Santa Clara, da onde que eu tirei Santa Glória, meu Deus do céu, Ronaldo. Presta atenção no serviço, guri, presta atenção no serviço. Mandando um abraço aqui, agradecendo o Sidney e a Ivonete lá de São José, tá mandando um abraço aí para o Nísio e também a Albertina lá de Alto Garrafão, estão ligadinhos aqui na sintonia, grande abraço. Ainda também mandando um abraço aqui, acompanhando lá em

E Angelina, é o Edio Constante, tá constantemente ligado aqui na sintonia e nós agradecemos a audiência e desejamos uma ótima manhã de domingão. Galera curtindo aqui a programação do Bandinhas em Sintonia. São 9:54, daqui a pouco nós também estaremos ali no Complexo do Louvor com o Adriano Coelho e o Jean-Carlo Souza, rainha musical, cantando às 9:53.

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1: São 9:56, 11 graus a temperatura. Eu falei que ele estaria chegando direto lá do Complexo do Louvor, ao lado do nosso companheiro, o Jean Carlos o Souza. Adriano Coelho, bom dia pra você. Tô com a cabeça meio dolorida, assim, não tô sabendo por quê, o Adriano Coelho.
2: Bom dia, meu querido Eronildo. Eu não tô achando que tá com a cabeça um pouco inchada hoje. O que que te aconteceu? Ah, já sei.
1: Uma raposa.
2: Isso é coisa que tem remédio que dois cruzeiros resolve. Abraço, bom dia, bom domingo, meu querido. Ah, não posso perder a piada, né? Nós já estamos já há algum tempo aqui, né? Mas esperando pra dar um bom dia agora, com o sol dando o ar da graça também. E com um visual maravilhoso. Nós estamos aqui aos pés da cruz, né? Dando uma olhadinha para a cidade de Ituporanga. Abaixo eu vejo o nosso rosário, coisa mais linda desse mundo também. E Ituporanga, num local privilegiado, nós estamos no complexo de Nossa Senhora de Lourdes do Louvor neste domingo. Porque aqui é um ponto maravilhoso turístico do Brasil, do mundão inteiro. Mas muito especialmente do Alto Vale do Itajaí de Ituporanga. E a sintonia está presente aqui, sabias? Tem um estúdio, inclusive, montado no complexo. E nós vamos estar com o Bandinhas, junto com o Erlon Carlos. Já ouviu o Erlon com várias participações lá da Festa do Rio Batalha. Nós vamos estar aqui também no Domingão fazendo companhia para o ouvinte fazendo companhia para a gente, levando as informações do que acontece, né, em Ituporanga e na região, no Brasilzão todo, mas muito especialmente nesse ponto turístico, convidando você. Tem almoço? Tem visita à Cruz Panorâmica, tem visita ao complexo, a porta tá aberta, não tem cobrança de

0: ingresso para acessar, para vir almoçar aqui também. E a sintonia marca presença num dos pontos turísticos mais lindos desse mundão, que é em Ituporanga, orgulhosamente. Ao lado do Jean, bom dia, Jean. Já vi que você trabalhou hoje de manhã, já publicou matéria, já colocou notícia no site da rádio, mas também está sendo aqui abençoado por Nossa Senhora de Lourdes, aos pés, inclusive, dela. Bom dia.
1: Bom dia para você, Adriano Coelho, a todos que estão em sintonia com a gente. Que lugar maravilhoso, né? A gente sente uma energia totalmente diferente aqui em cima. Daqui a pouquinho também já tem a missa aqui na capela de Nossa Senhora de Lourdes, aqui aos pés da Santa. Então a gente está aqui nessa manhã especial e convidar o nosso ouvinte que não conhece ainda da toda a nossa região a vir aqui conhecer esse espaço. Como você bem disse, domingão é entrada livre aqui em todo o parque. Então, para você que está em casa, para você que não sabe o que fazer no dia de hoje, quer fazer um passeio especial, vem aqui com o Complexo do Louvor, que eu tenho certeza que você aí vai ser agraciado e abençoado com um belo visual aqui de Ituporanga.
0: Um bom local, inclusive, com gastronomia, né, também, porque quem quer almoçar, vai almoçar bem, quer tomar uma também tem. Então, vem, tá friozinho hoje, né, mas aqui o sol já tá dando ar da graça, o visual deslumbrante, vale a pena conferir. Quer fazer companhia pra gente? A gente quer fazer companhia pra você nesse domingão também, de Estúdio Móvel Sintonia também, de Bandinhas em Sintonia do Complexo. O público já tá chegando, né? Algumas pessoas vêm pra visitar, a gente percebe que as pessoas começam a percorrer aqui todo o complexo, outros já vêm se preparando pra almoçar, mas todo mundo passa por... alguns rezar também, porque tem hoje a celebração, tá acontecendo, iniciando agora a celebração religiosa aqui também. Heronildo, bom domingo pra gente, nós vamos estar aqui de vez em quando dando uma passadinha com o Estúdio Sintonia hoje do Complexo, meu querido. Bom domingo, até já.
2: Até já então, meu nobre companheiro Adriano Coelho, que daqui a pouco estará voltando direto lá do Complexo do Louvor ao lado do nosso companheiro o Jean Carlos Souza aqui, a dupla que está escalada aí para este domingão direto lá. A visão é ampla e bonita, inclusive, né, ó. Deixa eu mandar um abraço aí pro Emerson Schuller, tá mandando pro seu papai, o seu Ademar Schuller, que tá de aniversário hoje, mandando pra toda a família, pros amigos, pra sua mamãe. Alô, Emerson Schuller, da Embuia para o Mundo, tá ligado conosco aí, nós agradecemos a audiência e desejamos um ótimo domingão aí pro nosso amigo, que está sempre ligadinho conosco aí lá na cidade de Embuia. Também ainda mandando e desejando um abraço aí pra Dona Isolde Bogo, quem tá mandando... é o filho Ricardo, lá de Floripa. Aí um abraço também para dona Terezinha Krause, lá de Presidente Nereu, que também está sempre ligadinha conosco aí. Alô, dona Isolde, grande abraço para a senhora. Um bom dia para Fernanda Rilensai. É, Betânia, lá de Angelina, tá ligadinha conosco, oferecendo música aí para os amigos e familiares, principalmente para o filho Guilherme, também para o esposo Marcos e para nós aqui da Sintonia. Um grande abraço, um ótimo final de semana para você também. Fernanda Rilensai, Betânia, lá de Angelina, tá ligada conosco aqui, ouvindo a programação do Bandias em Sintonia nesta manhã de domingão, e nós ficamos lisonjeados com a audiência e desejamos aí um ótimo domingão para você que tá curtindo aqui a programação do Bandinhas em Sintonia. 10 horas e 1 minuto nesta manhã de domingão, hoje dia 23, aniversário aí, por exemplo, aniversário do seu Ademar Schuller, o pai do nosso companheiro Emerson Schuller, e a todos aniversariantes aí, parabéns aí. A Jaque Lili também está de aniversário hoje, torcedora do Corinthians. 10 horas e 2 minutos, Clasen Parque Hotel, conto com pesca e pague, restaurante, campo de futebol, passeios a cavalo, pedalinhos, piscinas, playground, quiosque com churrasqueira e sala de jogos. 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
2: 10 horas e 2 minutos e meio, chegando para cantar agora, Sangue Latino. Bom dia para você.

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2: 10 horas e 6 minutos. 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Estamos voltando ali pro Complexo do Louvor, onde o Adriano Coelho e o nosso companheiro, o Giancarlos Souza, estão nesta manhã ensolarada de domingão. Alô, Adriano, voltando, retornando, meu jovem nobre companheiro. Tu também tá com a cabeça um pouco inchada, né, meu jovem?
3: Voltamos, meu querido Eronildo. Bom domingo aqui do Complexo. Nós estamos num local maravilhoso. 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
0: 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Valeu, Clérison, nós vamos voltar a conversar mais. 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Bora, bom domingo pra você, meu querido Anonildo. Daqui a pouquinho a gente volta do Complexo. Até já.
2: Até já então, grande Clérison, tá feliz? Ele tá feliz, né? O Flusão ganhou, né? Alô, Chinega, tá feliz também. Meu amigo Vanderlei Voz, lá de Ribeirão Matilde, Atlanta. Estarei hoje à tarde lá em Atlanta, animando festa lá no ginásio Manuel Inácio Antunes. O Yuri, os Yuris irão jogar, né? O Yuri da Glaucia e do Herô e o Yuri da minha amiga Grabo, recuperação, e também do Cinei. Mandando um abraço para Gisele Maria, que tá ligada conosco aí lá em Alto Garrafão, em Buia, tá mandando moda para a manicure, Valdoni, também o Kaique, a Lara, o pessoal tá ligadinho aí, os primos Alaércio, ouvindo aqui a programação da Sintonia. E pra nós, gratidão aí, minha amiga grande Gisele Marian, tá ligado conosco aqui, ouvindo a programação do Bandinhas em Sintonia neste domingão. Emerson Schuller, tá ligado conosco aí, mandando pro seu papai que tá de aniversário hoje. Alô, Emerson, gratidão aí pela audiência, pra sua família, pra

amigas, toda a galera ligada conosco também de Embuia para o mundo. Grande Emerson Schuller está sempre ouvindo aqui a programação da Sintonia. Nós agradecemos e desejamos aí um ótimo domingo. 10 horas e 13 minutos. Os Atuais cantando aqui no Bandinhas em Sintonia. 11 graus a temperatura. Daqui a pouco nós voltamos pro Rio.

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2: 10:17, 11 graus a temperatura nesta manhã de domingão, dia 23 de agosto. É 23 de agosto, aniversário do seu Chiquinho. Alô, seu Chiquinho! É, tá de aniversário hoje ali no bairro da Gruta, vizinho de seu Maneca aí. Alô, seu Chiquinho, parabéns. E também minha amiga Jaqueline, do Corinthians. Um abraço pro Gilson, nosso vizinho, tá trabalhando também aqui no posto Machadinho. Ele é gremista, que nem o Erlon Carlos, que vai voltar aqui direto lá do Rio Batalha para o mundo. Ele, mas ele só, quando eu varo ali pra vir pra rádio, ele grita, vai Corinthians! Ô Gilson, grande abraço, meu amigo Gilson, tá trabalhando ali a galera no posto Machadinho, seu berrado aqui, eles escutam ali. É, ô Erlon Carlos, tá voltando aí do Rio Batalha para o mundo, meu nobre companheiro.
3: Ô, meu querido Eronildo de Oliveira, estamos de volta aqui agora pra falar nesse bloco diretamente da cozinha, onde as mulheres estão aqui já agarradas desde cedinho, trabalhando, preparando aquele almoço fantástico que será servido daqui a pouco mais aqui

0: pra galera que vira na grande festa do Rio Batalha. Estou aqui ao lado de uma das cozinheiras. Teu nome?
1: Fabiana Guedertank.
0: Fabiana, você é do Rio Batalha?
1: Sim, sou aqui da comunidade.
0: Você é festeira, voluntária?
1: Festeira.
0: Primeiro ano, não?
1: Não, vários anos já.
0: Vários anos, já mora muito tempo no Rio Batalha?
1: A vida inteira.
0: A vida inteira nasceu aqui. Então já mora mais de uns 35 anos.
1: Sim.
0: Vamos lá, então. O que vocês estão preparando hoje pro almoço? A gente vê vocês nesse exato momento aqui, estão ralando o rei da horta, o rei polho.
1: Sim. Vai ter verduras, né, que é o repolho, tomate, pepino. Também vai ter maionese, farofa, galinha assada, macarão caseiro, sopa.
0: Vai ter a sopinha
1: vai
0: também?
1: Vai ter a sopinha também.
0: Hoje tá mais friozinho,
1: tá mais,
0: né?
1: Friozinho é bom, né?
0: Sopinha de galinha?
1: Sim, sopa de galinha caipira.
0: Opa, muito bom.
1: Também vai ter arroz, né?
0: Aquele arroz com aquele molinho de carne moída?
1: Sim, com carne moída.
0: Aipim vai ter, não?
1: Vai ter também.
0: O aipimzinho cozinhou bem, tá cozinhando?
1: Tá cozinhando já, mas vai cozinhar bem.
0: Vai cozinhar bem.
1: Uhum.
0: Vem cá, você, como é que pode relatar pra gente essas melhorias que vocês tiveram aqui, já que você já conta que foi festeiro em outras oportunidades, ajudou? Houve uma melhoria aqui na cozinha esse ano, né?
1: Sim, a gente, ano passado eu era ainda do CPC, a gente melhorou a cozinha, né? Para ter mais espaço e ser mais fácil para quem trabalha aqui, né?
0: Melhorou, ficou bom.
1: Melhorou
0: mesmo.
1: Bastante, né?
0: É, tem uma bancada grande de mármore,
1: sim,
0: aqui,
1: sim,
0: né?
1: Uhum.
0: É, a pia toda de mármore, com inox, uhum, aqui. Isso tudo também proporciona mais tranquilidade para vocês que trabalham. Questão da limpeza fica mais fácil. Tudo isso ajuda,
1: tudo,
0: né?
1: Tudo bem mais fácil para as mulheres, né?
0: É.
1: A gente também adquiriu 2 fornos. Na parte da padaria foi adquirido máquina de fazer pão e de bolo, né? Pra melhorar a vida das mulheres, né? Porque é difícil.
0: É, vai se profissionalizando e vai, como se diz, essa tecnologia ajuda a diminuir um pouco o esforço físico do trabalho, né? Essa máquina
1: isso.
0: De mexer massa,
1: sim,
0: por exemplo, ajuda muito, né?
1: Ajuda muito, muito mesmo. Tanto é que a gente vendeu bastante, assim, nas comunidades, né? E no centro.
0: Até o processo de produção aumenta com a máquina.
1: Isso mesmo, aumenta muito.
0: Tá.
1: Aumenta muito.
0: É mais lucro para a comunidade, vende mais, produz mais, vende mais, né? É bom também.
1: Isso, isso.
0: No fim, ela se paga o investimento.
1: Se paga, se paga, é. E a gente precisa agora arrecadar fundos para dar uma melhorada na nossa igreja, né?
0: É, agora o investimento é na igreja.
1: É, agora vai ser o investimento lá. É, tudo que a gente arrecadar vai ser guardado para daqui a pouco começar a reforma da igreja.
0: Muito bom. E vocês estão desde madrugada aqui trabalhando, é isso?
1: Desde as 4 horas.
0: 4 horas. É bastante trabalho,
1: sim,
0: mas está tudo sendo feito com muito carinho, com muito amor. Reforço o convite, então, minha abençoada, para o pessoal vir, porque de nada adianta esse esforço de vocês se as pessoas não vierem, né? Então vão vir almoçar aqui que vale a pena, preço legal, comida boa.
1: Bem isso, eu quero convidar todos os meus amigos, familiares e o povo em geral aqui das comunidades vizinhas, Rio das Pedras, Rio Areia, Rio do Norte, o centro, né, que é aqui pertinho também, e dizer que o preço é bem acessível, vale muito a pena vir, porque é feito tudo com muito amor e carinho.
0: Maravilha, querida, obrigado, tá? Querida. Bom trabalho para você, para todas que estão trabalhando aqui, muito legal, obrigado às meninas aí que estão dedicando. Tem um fogão a lenha, por mais que seja tecnológica coisa, mas ainda tem o tradicional fogãozinho a lenha, Kaique.
2: É isso aí, e ele tá cheio de panela aqui, se é sinal, tem bastante comida e não vai faltar comida, né?
0: E comida feita no fogão a lenha, mas gostoso.
2: Tem, né? Aquele sabor diferente, né?
0: É, tem, com certeza. Então é isso, meus queridos, venham pra cá, Rio Batalha te espera, o acesso asfáltico aqui, maravilha, né? Ficou muito fácil agora pra chegar aqui, né? O estacionamento amplo também aqui aos arredores para você estacionar o seu veículo e vir passar um domingo aqui na comunidade de Rio Batalha. Tá bom, Enonil? Daqui a pouco a gente volta para falar de outros setores aqui da festa. Até já.
3: Até já, então, meu nobre companheiro Erlon Carlos e o Kaique, o gaiteiro da sintonia, que daqui a pouco estarão voltando lá do Rio Batalha para o mundo. É da Capela. É Santa Clara, não sei de onde que eu tirei que e falei, Glória, rapaz do céu, preste atenção no serviço, Eronildes. Mandar um abraço, agradecendo a audiência, galera ligada conosco aqui no Bandias em Sintonia deste domingão. Você que tá ouvindo aqui o Bandias em Sintonia, tipo o José Clemente lá do Figueiredo, Chapadão do Lajá, tá ligadinho conosco, oferecendo música. É pra toda a galera aí, pra noiva, a Patrícia Calbos, com muito amor e carinho, grande garotinho, salve, salve. Ainda também

É a Maria Raquel Boeira Martendal, de Leoberto Leal para o Mundo, oferecendo música para os filhos, o Alex, o Alexandre, o João, também para as noras, a Karine e a Tainara, também para os netos, o Johan e a Monique, e também para sua mãe, Dona Maria, e também para o Kleber. Um ótimo domingo a todos aí, um grande abraço, gratidão pela audiência, o pessoal de Leoberto Leal para o Mundo, ouvindo aqui a programação do Bandias em Sintonia neste domingão, e nós agradecemos a audiência e desejamos um ótimo domingo a todos aí, 10 horas mais 23 minutos e meio, você ouvindo aqui o Bandias em Sintonia. Agradecemos aí a sua audiência. 11 graus a temperatura. Bom dia pra você. Chegando pra cantar agora, Corpo e Alma, rumo a São Paulo. Rumo a Atalanta hoje tarde.

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1: São 10 horas e 27 minutos e meio, 11 graus a temperatura. Bom dia para o Odair José Pereira, que tá mandando dois abraços para a nação rubro-negra. Segue o líder Parmeira. Um abraço aí, Odair José Pereira, tá ligado conosco aí, segue o líder.

Ontem deu raposa contra a urubuzada, foram pra banha. Deixa eu falando em futebol aqui, meu amigo o Dionísio, que o árbitro Wilton Pereira Sampaio, eu acho que não vai apitar hoje, que ele tá trabalhando. O Dionísio enviou aqui a tabela da Liga Catarinense Futsal. Ontem terminou a última rodada, décima. O Moitas venceu por 3-1 e assim ficou distribuída a tabela. Em primeiro lugar, o São Carlos, que tem menos jogos que a equipe do Moitas, mais aproveitamento, o índice técnico, tem o São Carlos ficou em primeiro, 24 pontos. Depois ficou o Moitas com 27, Tangará 27, União Galvense 27. Ainda tivemos a equipe da Real Vila Rubros com 19, o Galvense 19, 20 pontos, esses os primeiros colocados, né? Os segundos colocados, Curitibanos, que venceu ontem 6-2 o Cerro Negro, ainda Associação Bernardinense, Caçador, Faxinal dos Guedes, e o pessoal de Santa Cecília. E os terceiros lugares, de onde saiu o adversário do Moitas, ficaram Cerro Negro, Xaxim, também ainda Rubro Oeste, Beija-Flor e o adversário do Moitas, Rio das Antas, é o adversário do Moitas. A primeira rodada, jogo de ida, dia 5 de setembro. 5 de setembro é uma sexta? Sábado, porque domingo. Ô, Eranildo, presta atenção, rapaz. Presta atenção no serviço, guri. Dia 6 de setembro é no domingo. Então, no sábado, dia 5 de setembro, lá em Rio das Antas, estarão se enfrentando Rio das Antas e Moitas. O jogo da volta será no dia 26 de setembro, aqui em Tuporanga. Jogo da volta. Então, a ida é lá em Rio das Antas, no dia 5 de setembro. Isso é um sábado. E a volta é no dia 26 de setembro aqui em Tuporanga, no Henrique Rolitz, da Liga Catarinense Futsal. A equipe do Moitas, então, com essa vitória ontem, ficou no geral, o segundo primeiro colocado. E agora, então, estará jogando no dia 5 de setembro pela Liga Catarinense. Pela Copa Catarinense, a equipe de Tuporanga do Moitas ficou em primeiro no geral. E como diria a galera que participa de torneios aí, a galera ficou no saco. A equipe do Moitas, como ficou o primeiro colocado, ele jogará então tão somente, penso que depois dos jogos regionais lá em Videira, porque o pessoal jogará dia 10 de outubro, se eu não estou enganado, a primeira partida da Copa Catarinense, em setembro, e depois a volta em outubro. Então o Moitas vai dali pra frente. Banda Passarela! 10:30, 10:30 da manhã. E na sequência estaremos voltando com o nosso Bandias em Sintonia, direto do Rio Batalha, com o Erlon Carlos, e também direto lá do Complexo do Louvor com o nosso companheiro, o Adriano Coelho. Agradecendo aí você que tá ligado conosco aqui na sintonia. A Anitta Lemos Ribeiro também tá ligadinha conosco. Olha lá, dona Anitta, um grande abraço pra senhora, gratidão pela audiência.

0: por você.
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2: São 10 horas e 35 minutos, 11 graus a temperatura, manhã ensolarada de domingão, dia 23 de agosto. Você ouvindo aqui a programação do Bandinhas em Sintonia, direto lá da Capela, Santa Clara, no Rio Batalha, onde está o nosso companheiro Erlon Carlos e também o gaiteiro, o Kaique. Erlon, voltando, retornando, meu jovem.
3: Muito bem, Aeronovski Polovski, de volta aqui direto do Rio Batalha, amor querido. Muito bacana, o sol já tá brilhando, tá até quentinho, tô quase com vontade de tirar o casaco já, Ironildo. E tá todo mundo aqui na festa e tem duas crianças lindas aqui que desde que eu e o Kaique chegamos aqui estão rodeando para falar. E pediram para falar, para fazer um convite, são os irmãozinhos, teu nome?
4: João.
3: E tu é a?
4: Isadora.
3: O João e a Isadora, quem são teus pais?
4: O Diego Henrique Hessman e a Angélica Henrique Hessman.
3: O Diego...
5: Angélica do Hessman.
3: Dos Santos Hessman. Ele esqueceu o nome da mãe, né? Que veio, né? Mas faz parte, ele tá um pouco nervoso também, né? E o papai e a mamãe são do CPC, né?
5: Sim.
3: Tá bom. E vocês querem mandar um beijo pra quem? Vai lá. Tu começa, que tu é o mais velho. Tá com quantos aninhos? 8?
4: Aham. Uhum.
3: Tá. Pra quem tu quer mandar um abraço?
4: Pra minha avó...
3: Diz o nome dela, esqueceu?
4: Ismaelita.
3: Ó, a menina mais esperta, velho. A Ismaelita.
4: E para os meus familiares.
3: Tá, pros familiares. Muito bom. E você?
5: Eu quero dar um convite pra minha avó e também pros meus primos e...
3: E convida
5: e
3: todo mundo.
5: Meus amigos.
3: E pros amigos. E convida todo mundo pra vir na festa de vocês, seu Jaquim.
5: Sim.
3: Convida?
5: Sim.
3: Diz, ó, vem todo mundo aqui hoje.
5: Vem todo mundo aqui.
3: É, todo mundo pra festa, pai. Que legal. Muito bem, show. Então tá, obrigado aí. E agora, falaram legal, falaram bonito. E agora nós vamos fazer o seguinte, Ironia. Deixa eu dar um pulinho aqui na padaria. Porque tem coisa gostosa aqui. Aliás, nós tomamos um café muito gostoso, né, Kaique? Cafezinho, o Kaique é do café preto, eu sou do café com leite. Tinha até chimia de ovo, tinha geleia de figo. Rapaz, estava bom demais. Bom dia, teu nome?
6: Bom dia, é Márcia.
3: Márcia, você é do
6: CPC.
3: Do CPC. Tá responsável hoje pela padaria.
6: Isso.
3: Vamos falar dos produtos, então, que você tem ainda para vender aqui. A gente sabe, conforme já relatou aqui o presidente da festa, desde sexta-feira, muita movimentação, muitas vendas, né? Mas tem alguma

0: coisa ainda pra hoje.
1: Temos bastante coisa. A gente tem bolo de manteiga, temos toucinho do céu, temos bolo de aipim, pão de trança e pão sovado.
0: Certo. Quanto é que tá um pãozão desse grande aí?
1: R$15.
0: 15 pila, um pão grande, um pão sovado, é pão de trança e sovado.
1: Isso.
0: O bolo redondo esse...
1: É bolo de manteiga, aquele bolo de festa delicioso. Tá. R$25.
0: 25 pila garante aí um cafezão da tarde bom demais, né?
1: Isso mesmo.
0: O toicinho, é toicinho?
1: Toicinho do céu.
0: Toicinho do céu, tá quanto aí?
1: R$15.
0: 15 pila, gente, você leva com um toicinho do céu. Muita gente também compra pra almoçar, né?
1: Isso mesmo, com filé de meio-dia, uma delícia.
0: Mistura doce com salgado?
1: Isso mesmo, o pessoal gosta bastante.
0: Bom, e aqui além dos bolos, você tá, tem aqui salgadinho pra criançada?
1: Isso mesmo, temos salgadinho, tem o sorvete, tem o chiclete, tem o house, tem o trident, pipoca, temos bastante coisa.
0: E tem ação entre amigos que você tá vendendo aí também, tudo bom, meu querido? Né?
1: Isso mesmo, temos ação entre amigos, bastante premiação em dinheiro.
0: Muito bom, vamos lá, só pra rapidinho aqui, vamos lá, os primeiros prêmios aí são ao todo, quantos?
1: São ao todo 13 prêmios, sendo o primeiro prêmio R$3.000 em dinheiro.
0: 3 mil pro primeiro prêmio. Isso e aí mesmo. Tem dinheiro, tem vários outros. Isso. Que tem dinheiro.
1: Temos
0: tem...
1: muito dinheiro na rifa, praticamente quase tudo dinheiro.
0: Muito bom. Compra quanto, paga quanto, bloco fechado?
1: R$20.
0: Bloco fechado concorre hoje à tarde.
1: Hoje à tarde vai ser o sorteio.
0: Legal. Convido o pessoal para vir para a festa, para adquirir uma ação entre amigos, reforço o convite. Vocês aceitam Pix, dinheiro, cartão aqui?
1: Isso, aceitamos dinheiro, Pix, cartão.
0: Tá. E aí, convida o pessoal para vir então, para almoçar com vocês. Vai.
1: Eu quero convidar todo mundo então para vir participar da festa. Temos várias comunidades vizinhas aqui, convidar todo mundo. A gente também prestigia sempre as outras comunidades. O centro, que também fica muito perto, né? Tá tudo asfaltado, tá bem fácil o acesso aqui pra nossa festa.
0: Muito bom. Falei com a?
1: Márcia.
0: Do quê?
1: Márcia da Silva.
0: Márcia da Silva, você aqui da comunidade, Márcia?
1: Isso mesmo.
0: Mora aqui há muito tempo?
1: Ah, já faz bastante tempo.
0: E esse asfalto aqui foi uma benção pra vocês,
1: uma
0: né?
1: Benção.
0: Né?
1: Isso mesmo.
0: Adeus poeira daí, né?
1: Ah, graças a Deus. Pra
0: poeira...
1: gente ainda tem um pouco de poeira, porque a gente pega tipo, tá. Mas é muito pouco.
0: É muito pouco daí, né? Ajudou isso. Bastante, né?
1: Muito.
0: Então tá, querida, obrigado, viu? Bom trabalho pra você. É isso, Eronildo de Oliveira, meu querido. Daqui a pouco a gente volta com mais informações aqui do Rio Batalha, a grande festa da Santa Clara, padroeira aqui da comunidade. Até já.
2: Até já, meu nome, companheiro. Um abraço aí pra galera. Um abraço aí pra Ismaelita. Aí ninguém sabe quem é. Agora a Lite, todo mundo conhece. Crente Lite! É, tá ligadinha conosco aí a mãe do meu amigo Diego, do Juninho. Rapaziada aí, toda a família aí. Grande abraço, boa festa aí. Daqui a pouco o Erlon Carlos retorna aqui na programação do Bandias em Sintonia neste domingão, hoje dia 23 de agosto. E você que tá ligado conosco aí já, ouvindo a programação, faltando 20 minutos para as 11 horas da manhã. Rapaz, passa rápido a hora. Chegando para cantar agora então aqui, o Porto do Som. Bom dia para você!

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4: São 10 horas e 44 minutos e meio. Você ligado conosco aqui no Bandinhas em Sintonia. E nós voltamos lá no Complexo do Louvor, onde está o Adriano Coelho. Ele está voltando, está retornando, Adriano.
5: O Clérisson manda pra gente lá no rádio. De vez em quando os ingressos, o almoço, pra gente sortear pro ouvinte de sintonia conhecer também. Marley veio lá de Vidal Ramos, é isso, de Vidal Ramos, foi sorteada na rádio e veio pra cá, mas você já aproveitou, falou, não é só o almoço, eu quero ver tudo. Subiu inclusive a escadaria, quantos degraus são, Clarisson? 460. Subisse 460 degraus e agora estás mais alto ainda que subisse na cruz. Foi um bom presente, bom dia.
6: Um bom presente, meu Deus, agradeço a Deus. Eu sempre tinha vontade de vir, mas a gente vai relaxando. Ah, uma hora eu vou e não vai. Então, tava trabalhando, tava até semeando fumo lá no galpão, daí saiu a promoção, eu digo, eu vou participar, eu vou ganhar.
5: E ganhou.
6: E ganhei. E chegou de noite, eu recebi a mensagem, daí hoje eu vim. Já desci lá embaixo, subi as escadas, já um pouquinho de frio na barriga, né? Já tô aqui em cima, mas é tudo de bom. Meu
5: é lindo,
6: Deus.
5: Né?
6: É lindo, é lindo. Quem puder vir, venha. Quem puder participar para concorrer também, venha também, que é muito bom.
5: Aqui, você vive um momento único, diferente, que tem a religiosidade. Sim. A parte de quem tem fé e a gente tem, é temente a Deus, tá? Mas também é o visual que traz um espírito diferente, né?
6: Diferente, é muito diferente. É uma sensação única, uma sensação que só quem chega aqui pra sentir.
5: Legal muito demais, bom. Obrigado pelo teu depoimento e aproveite o teu domingo aí também.
6: Obrigada.
5: Valeu, veio lá de Vidal Ramos. Conheci. E aí é que tá, isso aqui é um local que a gente recebe. Eu já tive depoimentos, conversei com pessoas que trabalham aqui, Clérisson. Tem gente que vem de vários lugares do Brasil. Apesar de muita gente ainda no Brasil não saber disso aqui. A gente precisa, eu vi uma entrevista na rádio ontem, inclusive no Jornal do Meio-Dia, falando de difundir para todo o Brasil que existe em Santa Catarina uma cruz panorâmica maravilhosa, que existe uma imagem de Nossa Senhora de Lourdes, existe um complexo, porque só a imagem seria já fantástico, mas existe toda uma estruturação de tudo, gente, desde a subida pro estacionamento, tudo pavimentadinho, coisa mais linda do mundo. Isso tem que ser difundido, divulgado para longe. Agora não pode perder que mora perto aqui, né?
7: Exatamente, né? Escutar um depoimento com a Marley de Vidal Ramos nos deixa muito emocionado, porque é oportunidade também que a gente quer que as pessoas da região vivencie isso, né? Ela acaba de falar, por exemplo, nós aqui de tão perto, às vezes a gente relaxa e não vem visitar esse local maravilhoso. E a experiência, ela é única, né? Eu tenho certeza que a Marley vai levar uma mensagem muito positiva, vai conversar com a família, vai conversar com os amigos, e é isso mesmo, nós queremos que nossa região ela venha, abraça, visite o complexo, né? Que seja para fazer sua oração, que seja para almoçar no Santa

gastronomia, fazer seu evento, para subir a escadaria, enfim, né? Esse local que é maravilhoso. E através de alguns órgãos também, como a própria Pastur, né? A Associação Visite Ituporanga, né? Que nós fizemos parte também. O grande objetivo é a gente levar

0: quando ainda não funcionava o elevador e a gente subiu de escadinha. Com saudoso Gervásio Maciel, com Luciano Hank, com Silvio Prim. Aqui eu já estive com Rick, da dupla Rick Renner. Aqui várias e várias pessoas conhecidas no Brasil todo vêm pra cá, alguns anônimos que são sucesso nas suas cidades longe daqui. E aí eu fico imaginando assim, como é legal para essas pessoas que conhecem o mundo, que viajam o mundo de repente, como pode ser tão legal pra gente que mora aqui na região? Às vezes tem gente que mora no Santo Antônio, eu vejo o Santo Antônio daqui, dá pra vir a pé até, e ainda não veio até aqui. A porta tá aberta, né?
1: Tá aberta, sempre de terça-feira, terça a domingo, 9 horas da manhã até as 18 horas, né? Lembrando que os domingos é tudo gratuito. Durante a semana nós temos uma cobrança de ingresso, né? De terça a sábado. O estacionamento ele é gratuito, né? Para quem almoça não paga o ingresso também, justamente pra gente valorizar as pessoas que estão aqui, que querem subir, querem almoçar, vivenciar. Você falando inclusive de pessoas que já pisaram aqui, né? Eu estive com Traia Véia aqui em cima também.
0: Fernando Sorocaba. Fernando
1: Sorocaba, né? Esteve César Cielo aqui também, quando veio palestrar no Acelera. E sabe o que essas pessoas de fora falam? E a gente às vezes não tem essa percepção, porque nós vivenciamos isso todos os dias. Vocês não têm nem dimensão da estrutura que vocês têm em Ituporanga. Essas pessoas que vêm de fora visitam outros pontos turísticos. Cristo Redentor, né? Visitam outros pontos turísticos e falam assim, a estrutura de vocês está muito à frente de muitos empreendimentos turísticos do Brasil.
0: Mato Grosso e Matias.
1: Estavam aqui também.
0: Olha aí. Talagaço.
1: Também.
0: Ah, e tantos outros. A gente foi lembrando de alguns. E assim, ó, seu João, ali de Petrolândia, já teve aqui, com certeza. E esse é o caminho, é pra todo mundo aqui. A porta tá aberta pra todos, viu? Vem conhecer que é maravilhoso o nosso complexo. Imagina fazer o casamento aqui, né? Dá até vontade de fazer bodas no aniversário, hein? Ô, benção. Olha, ó, o Clarisson. Mas olha só, tem gente que não tem nem pretendente, mas quer fazer. Mas isso mesmo que é bom demais. Daqui dá pra ver a DGA daqui, não?
1: Tá, bem em frente lá. Fachada grande.
0: Tá, máquina tá ligada lá?
1: Tá ligado, estão trabalhando. Todo vapor,
0: Rapaz do céu. Aquilo lá também é uma potência, né?
1: Graças a Deus, a gente...
0: O que faz tudo lá?
1: Enfim, nosso trabalho é comunicação visual, então desde letras caixas, ACM, impressão de adesivos, banners, né? Tudo que envolve impressão.
0: É uma potência essa tua empresa também, né?
1: 18
0: pra quem
1: anos
0: lembra, pra quem não sabe, então eu vou contar agora. Pra quem não sabe, esse moço foi DJ na Aurora.
1: Justamente, toquei algum casamento na minha vida. Muitos casamentos.
0: Mas na Pérola Negra, é Pérola Negra não? Tinha, como é que era o nome da boa?
1: Era Pérola Negra não, essa não. Mas casamento fiz algum. E hoje eu encontro muitos casais que a gente fez o evento, né? Você vivencia isso. Pô, tu tocou meu casamento, pô.
0: E assim, 1942, mais ou menos.
1: Não. 2005, 2006. Só que é muito estrada de chão.
0: Ah, rapaz, o homem não é fraco. É, Clérisson, bacana demais. Agora é o Clérisson da DGA, essa moçada que tem esse trabalho completo, né? De mídia, bem bacana. Meu querido Herô, tá contigo, daqui a pouquinho a gente volta ao complexo, até já.
2: Até já, meu nobre companheiro, grande Clérisson, nas horas de folga ele também, além de DJ, já foi goleiro, rapaz, cara é vivenciado aí, grande Clérisson. Daqui a pouco o Adriano retorna direto lá do Complexo do Louvor, ao lado do Jean Carlos Souza, que inclusive está acompanhando também lá na Igreja Matriz. Hoje ele está se virando nos 30, né? Faltando 8 minutos para as 11 horas da manhã, mandando um abraço aí para Jaqueline Stalock, de aniversário hoje, a dupla dinâmica corintiana, mais dois corintianos, que a Jaque é corintiana e o Rodrigo Schmidt e o Ricardo, estão de aniversário hoje. Oi, gêmeos, parabéns aí, sucesso, saúde e felicidades. Minha amiga Cleusa Weber Holling, também está de aniversário hoje, parabéns, sucesso, saúde, felicidade, vida longa, é o desejo nosso aqui da sintonia para todos os aniversariantes de hoje, dia 23 de agosto. De agosto, galera ligada conosco aqui, ouvindo a programação do Bandias em Sintonia. Deixa eu mandar um abraço aqui, está trabalhando e ouvindo a sintonia lá na Vila Nova, o Samuel. Tá ligadinho conosco aqui, ele veio lá de Bombinhas, tá ligado conosco aí, gratidão pela audiência, Samuel, ouvindo aqui a programação do Bandinhas em Sintonia nesse domingão, tipo nós trabalhando e ouvindo aqui a programação da Sintonia. A Gisele Maria tá ligada conosco lá em Alto Garrafão em Buia, ela tá mandando um abraço aí pra galera e ouvindo aqui a programação da Sintonia. O Valdori, o Kaique e a Lara estão ligadinhos aqui na Sintonia. Nós agradecemos a audiência. Alô, Gisele Marian, de Alto Garrafão em Imbuia. A Anitta tá mandando aí pro seu Ademar.

Schuller, lá de Invernadinha, que está de aniversário hoje, desejando a ele parabéns, sucesso, saúde e felicidade. Também pro Emerson Schuller. Grande abraço, dona Anitta. Ainda também o Lorival Martendal, tá ligado conosco? É, oferecendo música para a esposa dele, a dona Vera Lúcia, e também para a sua mãe lá em Alfredo Wagner, ligadinha aqui na sintonia. E nós agradecemos a audiência, ficamos lisonjeados aí com a audiência nesta manhã de domingão. Ainda também o William Rinkhaus, lá de Petrolândia para o Mundo, oferecendo a próxima música aí para toda a família e a sua mãe, a dona Marlene Eger Rinkhaus. O pessoal tá ligadinho conosco e para toda a família Rinkhaus. Grande abraço. O Nilson e a Eliane. E o neto Davi Luiz, para o neto Davi Luiz, que está de aniversário hoje. Parabéns, estão em 7 anos. Sucesso, saúde, felicidade, vida longa. E a galerinha ligada conosco aqui, um grande abraço para a galera que está ouvindo aqui a programação da sintonia. A Dayana Cardoso também está ligada conosco aí, um grande abraço, desejando um feliz aniversário para a sua mãe, que tá ligadinha conosco aí, desejando parabéns, sucesso, saúde, felicidade, vida longa para a aniversariante aí, a Dayana Cardoso, tá mandando para sua mãe que está de aniversário. E a Gisele tá mandando aqui, tá fazendo um mecha pra manicure dela, a Nani, é manicure da nossa amiga Gisele Maria, que tá ligadinha conosco aqui na sintonia. Grande abraço, gratidão pela audiência. O dia que eu precisar marcar a manicure, então vou falar com a Nani, tenho direito aí. 5 para as 11, chegando para cantar agora JM. Daqui a pouco nós voltamos com mais bandias em sintonia do Complexo do Louvor e também do Rio Batalha para o Mundo.

0: São 10 horas e 59 minutos, 13 graus a temperatura. O Erlon Carlos está voltando direto lá do Rio Batalha para o Mundo, na Capela Santa Clara. Alô, Erlon Carlos.
1: Isso aí, Eronildo de Oliveira. Voltamos aqui diretamente do Rio Batalha, meu querido. É a festa aqui da comunidade bombando. E vai ter música hoje à tarde aqui, animação do nosso amigo Pedro Cabrito e o Grupo Rebanho. Pedro Cabrito e o Grupo Rebanho, né? Mas brincadeiras à parte, Pedrão. Tudo certo, bom dia.
2: Bom dia.
1: E você até me confidenciava fora do ar aí que a agenda tá boa, que bom. Estão animando bastante eventos. E Rio Batalha chamou vocês aqui para fazer uma festa legal aqui nessa comunidade que é tão querida e que promete uma grande festa aqui, né? Bom dia, Pedrão.
2: Com certeza, bom dia, Erlon, bom dia os ouvintes da Rádio Sintonia. É, a comunidade de Rio Batalha é uma comunidade, não só Rio Batalha, o município de Ituporanga, não tem quem conhece a gente aí, e convidaram a gente agora montando um som aí, um equipamento de som bacana. Não seria uma banda, como diz o outro, né? Mas, graças a Deus, estamos animando bastante, vários lugares, casamento, festa, agora final de ano também, e estamos peleando, Erlon. E Rio Batalha, com certeza, quero agradecer também ao meu amigo Mauri Pickler, né? Que é um cara que acreditou na gente e então tem nos ajudado muito, né? O pessoal aí, o Beto Esporte, né, toda a família dele, que viu aí, até não querendo gravar, mas o gaiteiro, um potencial fora de sério, um deficiente visual, toca muito, quem sabe, é professor de gaita. Então, Rio Batalha hoje tá, foi, o Mauri disse, não, vamos lá, eu vou pagar vocês, vou dar de prenda lá pra eles, então, pra gente animar a festa hoje aqui.
1: Muito bom, como é que é o estilo da banda de vocês? É puro regionalismo, puro gaúcho, ou toca banda também, se precisar, como é que é?
2: Banda alguma coisa, mas eu sempre fui focado no gauchão, né? Tu sabe disso, que o ramo, a gente que mexe com o ramo do cavalo, tal, e sempre no gauchão. E o gauchão é que predomina aqui a nossa região, Embuia, né? Como a Vacaria também, a gente vai pra Vacaria, toca muito lá, nessa região, Concórdia, Chapecó, enfim, no oeste de Santa Catarina, então a gente tá mais no gauchão, mas tem banda também. Tem banda sertaneja também?
1: Também.
2: Aquela no final da festa, vamos tocar essa, bora. Se não tocar, nós enrolamos.
1: Então, se souber a letra, vocês tocam.
2: É verdade, importante é a rima. Importante é a rima.
1: Tá no vocal aí o Pedro Cabrito, tá presente o teu grupo, quem tá hoje? Você até falou, né? Desse a nova aquisição pro grupo, que é esse gaiteiro aí, que o cara é fera, chega a dar aula, né?
2: Sim, é professor. E o Tonico, né? Que é um rapaz aí, que é pai da Vanessa, né? Da dupla aí, Vanessa e Maurício.
1: Isso.
2: Então, o Maurício tá aqui ajudando a gente aqui, dando uma porcinha. Então sempre tem uns probleminhas, né? Tem maior potência e o Maurício tá aí dando uma mãozinha, arrumando, socorrendo a gente. E o músico, ele tem que ter uma parceria, né? Porque sozinho, eu digo sempre, né? Uma andorinha sozinha, ela não faz verão, né? Então a gente tem que ter essa parceria. Hoje existe muito fura-olho e nós estamos fora dessa parte, sabe? Eu sou muito parceiro, sempre fui, vocês que me conhecem. E temos aí, então, o pessoal aí, tá o Tunico agora com a gente aí, e o Renan, que é o gaiteiro, e eu, né? Estamos em três. E também fizemos muito em fazenda, assim, só nós, um acústico, né? E estamos peleando aí com a moda gaúcha.
1: Muito bom. Olha, tem de a cavalo a pinguirito, mas é café pequeno. O amigo aqui é de a cavalo a Aparecida do Norte, rapaz, não é isso? De a cavalo Aparecida, rapaz.
2: É verdade, verdade.
1: Pô, que... Você foi, inclusive, o nosso repórter, ia contando as passagens, né, cara? Que aventura, hein?
2: É, aventura boa, e se Deus quiser, estamos aí já projetando
1: a segunda
2: para fazer mais uma. Então já tem uns parceiros aí que, não, vamos embora, vamos, só a gente tem que se programar, né? Já estamos programando para nós ir para lá para 2027 aí. Se Deus, nosso senhor quiser, o máximo 2028 a gente tá.
1: Foram quantos dias de estrada?
2: Foi total de 28, mas ficamos 34, né? Daí a gente descansou bastante quando chegou lá um pouco.
1: Sim. Isso. 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
1: Boa, Pedrão, reforça o convite pro pessoal vir almoçar então aqui no Rio Batalha hoje.
2: Bem, o pessoal, é verdade, claro, com certeza.

0: certeza, o Rio Batalha tem bastante gente já aqui, muita gente, e até tem um pessoal aqui que já ligou pro, ô, vem pra cá, o Pedro tá aí, tal e coisa, então vem pra cá, vem ver como é que é um pouco do trabalho da gente, né, e vem saborear uma carne que o pessoal aqui é muito acolhedor, o Rio Batalha sempre deu umas festas maravilhosas, né, e hoje com certeza não vai ser diferente, né.
1: Isso aí, querido, obrigado, Pedro Cabrito, um abraço, sucesso aí, meu irmão, e é isso aí, gente, olha, vem pra cá, eu tava observando lá os papeizinhos, porque se descarta cada vez que se compra, e tem muito destacado já, né,
2: gente. É isso aí, eu já tava reparando quando a gente tava lá, antes de fazer o primeiro bloco, que já tinha bastante papelzinho destacado, então
1: mas sinal, metade já foi.
2: Tá vendendo bem.
1: Vendendo bem, e tem filé depois também, se você quiser um filézinho da hora, assadinho também vai ter, aquela galinha assada, enfim, vem pra cá, vem pra Rio Batalha, vem participar da grande festa, tá? Daqui a pouquinho, opa, só...
0: Não, só pra reforçar, vou pedir pro Maurício dar uma palavrinha.
1: Ah, tá.
0: Que é a Vanessa.
1: Então tá rapidinho aqui, o Maurício e...
0: Vanessa, Maurício.
1: Bom dia. Lá na rádio, no programa do João.
3: É isso aí. Bom dia, Erlo. Bom dia,
1: vem socorrer aí, ó. Queimou a...
3: Rapaz, me tiraram da cama hoje amanhã. Mas faz parte, a gente
1: queimou
3: tá aí pra
1: a potência e tu vem ajudar aí,
3: Não, a gente tá aí pra isso, né?
1: Uma mão lava a outra.
3: É isso aí, a gente tá aí pra se ajudar. A gente sabe como é que é a estrada, a gente sabe como é que funciona. Então, o que a gente puder ajudar, com certeza a gente ajuda.
1: Muito bem, convido o baile aí então.
3: É isso aí, dia 12 de setembro, temos um baile aí da banda VM. Já estamos acertados com a sintonia, daqui a pouco começa a rodar a propaganda por lá também.
1: É,
3: e estamos junto no evento da rádio da Cunzinha também, né, Erlo?
1: Isso aí,
3: vai ser, com certeza vai ser top também. Mas já fica o convite, dia 12 de setembro então, baile da banda VM aqui no Salão do Rio Batalha.
1: Muito bom, meu querido, valeu, irmão, show. Agora sim, Ironildo, segue daí, meu irmão, volto já.
4: Beleza, meu nobre companheiro, Erlon Carlos. É, Maurício, não é... É, macaco gordo, mas quebra galho, né? Grande Pedro Cabrito, é lá a animação, hein? Galera, eu já tava perguntando aí quem que era a sua redançante, então, Pedro Cabrito e o rebanho, como disse Erlon Carlos. Deixa eu mandar um abraço aqui pro João Fabrício, tá ligado conosco, vai Corinthians! Alô, João Fabrício, tá ligadinho conosco aí, mandando música. O Eric Sabino também tá de aniversário hoje. Alô, Eric Sabino, grande abraço, meu querido. Galera já mandou foto aqui de churrasco, linguiçinha, deixa eu ver quem é. É o Teobaldo, que é o Teobaldo, seu pilantra. Essa hora aí eu degustando banana e água aqui, tu mandando uma foto de filé e linguiçinha. Pelo amor de Deus, né, ó. Oh, um abraço aí pro Teobaldo Rank, tá ligadinho conosco aí, já preparando, assando a carne, mandou uma foto aqui. Um abraço pra galera aí. É, tá ligadinho conosco aqui, grande Teobaldo, de Santo Antônio para o mundo. Chegando aqui na programação da Sintonia, você ligado conosco, além do nosso amigo João Fabrício, tá ligadinho conosco também. Quem tá ligado conosco também aqui lá na Barra Nova, galera aí ouvindo aqui o Bandias em Sintonia, o seu Jaime e a dona Cineia, Cunha e família, tão ligadinhos aqui, um grande abraço aí pra senhora ouvindo aqui a programação da Sintonia, pra Luana, que estará de aniversário amanhã, e desejando aí a Taila, comemorando hoje, então. O aniversário é amanhã, a galera já tá comemorando hoje o aniversário, então parabéns. Um abraço aí, dona Cineia, seu Jaime, estão sempre ligadinhos conosco aqui na programação da Sintonia neste domingão. 11 horas e 7 minutos! 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
4: Chegando para cantar agora aqui no Bandinhas em Sintonia, a banda Real do Paraná, ligado conosco aí já, ouvindo a programação da Sintonia, tomando aquele chimarrão. Grande abraço aí, gratidão pela audiência. 11 e 8!

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1: 11 horas e 11 minutos. Que nem diz a Berta, pensa numa coisa boa. Domingão lindo. Grande Berta. Nossa, companheira tá de férias, a Berta Tizen. Quem estava não está de férias, está trabalhando. É o Adriano Coelho. Está lá no Complexo do Louvor. Fala, meu jovem.
2: Ei, domingão bonito. Domingo, dia de passear pelo Complexo Nossa Senhora de Lourdes do Louvor. Clarice, eu percebo aqui que As figuras que estão visitando aqui, alguns, eu não conheço muitos dos rostinhos que estão aqui, ou seja, é um local ainda que muitos turistas vêm. Mas como nós estamos na nossa região aqui, vale lembrar que Ituporanga, Imbuia, Petrolândia, Chapadão, Leoberto Leal, Alfredo Wagner, Aurora, Atalanta e, desculpa, eu não falei todas as cidades para também não tomar tempo, mas a nossa região pode abraçar e valorizar também esse local. Quer almoçar? Vem almoçar. Não quer almoçar, mas vem aqui passear. Não há cobrança de ingresso nesse domingão, tem amplo estacionamento. Vem aqui, senta na mesinha, faz uma oração, conhece esse local maravilhoso, né?
3: Exatamente. Adriano, às vezes as pessoas não têm, né? A gente sempre tenta, com maior clareza possível, trazer uma comunicação eficiente para do funcionamento do complexo, né? Então, assim, as famílias de toda a nossa região, não só nesse domingo, né? Só corrigindo, todos os domingos não tem cobrança de ingresso. Então, você pode vir com a sua família e não precisa vir para almoçar. Se você quiser trazer, você tem filho, filha, né? Seu neto, sua neta, quer vir no parque, no parquinho de crianças aqui no playground, pode vir. Eu quero só vir aqui conhecer o patamar da Santa, ver a imagem de perto, pode vir também. Aí eu quero entrar na a capela nossa, ela abre às 9 horas da manhã, fecha às 18 horas. Quero viver, ter um momento de fé, um momento de oração. Você pode vir na capela, fazer seu pedido, né? Fazer seu agradecimento. Tem um, dentro da capela também, nós temos ali um painel digital que você pode acender sua vela virtualmente, ela fica acesa, você pode fazer um pedido. Então você pode vir pro complexo para viver aqui, né? Esse momento. Tem

0: toda a parte de caminhos, tem uma gruta que você pode ver também, né? Tudo muito bonito, tudo muito florido, a gente tem o maior zelo com todos os detalhes para deixar tudo organizado, as floreiras, né? Para que realmente as famílias possam vir aqui e ter momentos especiais.
1: Então, eu posso registrar através da foto hoje, claro. Todo mundo tem o celular na mão, vai tirar uma foto. Eu posso marcar o complexo, não tem essa regra, não pode filmar, não pode. Pode tudo?
0: Pode, né? A gente tem o nosso canal, que é o Complexo, né, do Louvor Oficial no Instagram. Muitas pessoas marcam a gente quando visitam aqui, né? Inclusive lá na cruz, lá em cima, nós temos lá um adesivo, faça sua foto e poste nas redes sociais marcando o complexo. A gente cuida, sempre tem um filtro de republicar aquilo, né, que não denigra a imagem, que faz sentido, né? Sempre respeitando toda a parte da fé, da religiosidade. Então, pode marcar, pode vir aqui, bem tranquilo, tá? Você pode compartilhar os conteúdos e nós gostamos disso também, porque você vai, né, compartilhar, né, com a sua rede também, levando toda essa beleza do complexo para outras pessoas conhecerem, né?
1: Sabe que as pessoas olham para cá, vejam a maravilha que tem aqui, mas existe, claro, uma administração, porque não é fácil manter toda essa estrutura, é gigante. O custo de manutenção, imagino eu, que deve ser altíssimo. Aí precisa também faturar com isso aqui. Por isso existe o restaurante, o bar e também existe um centro de eventos ao fundo. Por exemplo, ontem teve Talagaço aqui, é um exemplo. Nós teremos uma semana muito agitada de eventos culturais, esportivos e palestras e tudo mais, porque esse local também está à disposição. Vou casar, vou realizar um evento, um aniversário, quero uma festa. Existe também essa locação, mas para parte dos fundos aqui no centro de eventos, né?
0: Exatamente. Nós temos um centro de eventos grande que atende, né? Se falar num público de palestras, nós vamos colocar 1.100 pessoas sentadas.
1: Se for hoje, cabe dois, porque olha o tamanho da aura. tô brincando. Eu não posso perder a piada. Mas é maravilhoso. O local, o centro de eventos é fantástico. Energia boa, estrutura boa, tudo, né?
0: Tudo. Na verdade, você não tem preocupação nenhuma, né? Se você quiser fazer o seu casamento aqui, você pode casar na capela, né? Muitas pessoas casam no deck, ao ar livre também, maravilhoso, né? E aí você tem todo um estacionamento amplo, tudo calçado, né? Pavimentado, você não bota o pé no barro, nada, tudo muito, os acessos, né? Com toda acessibilidade. E o centro de eventos, a gente faz diversos tipos de eventos. Tem palestra, tem casamento, tem festas de família, muitas festas de família, Adriano. As pessoas fazem aos domingos aqui, às vezes uma família grande, 100 pessoas, 200 pessoas, 300 pessoas, eles fazem no centro de eventos, já vem pra missa também, já tem um momento ali, né? De uma missa especial, às vezes. Então, o centro de eventos, ele é justamente pra ajudar com as manutenções do complexo, né?
1: Agora, a pessoa deve falar assim, mas eu vou fazer a festa lá, vou ter que contratar cozinha, bar, nada, tem fornecimento todo aqui, se precisar, né?
0: Tudo aqui. A gente é muito flexível nas modalidades, né? Então, quem quiser fazer toda a contratação, desde gastronomia, toda a parte de bebidas, tudo, o Santa Gastronomia tá aqui para atender, né? Ontem, por exemplo, teve o baile do Talagaço, mas nós locamos esse espaço para um terceiro, né? A gente sempre tem todo o cuidado para entender qual é o tipo de evento que tem aqui, né, para que a gente também, nós temos a imagem da Santa, né, nós temos a cruz aqui do lado, então a gente precisa respeitar isso tudo. Então, o tipo de evento, ele é muito importante a gente entender. Então, as pessoas fazem a locação também do espaço, utilizam e é muito confortável, né? Então, você que está pensando, e a nossa agenda, Adriano, só complementando, nossa agenda agora de setembro é lotada, a de outubro todos os finais de semana lotada, a de novembro, casamento, todos os finais de semana, dezembro, apenas o último final de semana que a gente não tem agenda no centro de eventos, o resto sempre lotado, né? Convenções, eventos corporativos, tivemos agora recentemente uma grande convenção da ViaCred, dia 12 nós temos uma grande convenção agora da Sicredi também, a infraestrutura de internet, estacionamento, não se incomoda com nada, é muito prático, né? Seja no restaurante, eventos menores a gente faz no restaurante, ou seja no centro de eventos.
1: Se eu venho pra cá só com a fé, só com a vontade de orar, posso vir. Agora, se eu venho, se eu quero me alimentar bem, beber bem, conhecer um local maravilhoso, subir na cruz, que tem, é o único local que você paga na parte turística, é um valor simbólico para subir a cruz, que nós vamos subir daqui a pouco. O Jean vai pagar o nosso ingresso para fazer um vídeo lá de cima. Posso vir. Portão tá aberto. A catraca tá desligada da energia, gente. Vem pra cá conferir. E existe o centro de eventos pra você também procurar pra fazer lá um casamento, uma formatura, um evento. Eu tenho umas locações aqui pra gente de fora, viu? Casamento de pessoal de Rio do Sul tá descobrindo, na verdade, esse local maravilhoso que atende toda a estrutura. Nós vamos voltar daqui a pouquinho a conversa.

0: passa mais. Falamos um pouco, mas falamos bonito, né? O Clerson, eu tô falando, o homem é faladorzinho, cara. Vou te falar um negócio aí, o homem gosta de falar. Isso que o Fluminense não vive aquele grande momento. Ele ia puxar até pro futebol. Ele ia querer falar até de futebol. Herói, meu querido, daqui a pouco a gente volta aqui do Complexo. Domingão, onde é que você vai almoçar? Vem almoçar com a gente aqui. Eu e o Jean já temos almoço garantido aqui, inclusive. Bom domingo pra gente também. Até já.
1: Até já, mas ele tá feliz, o Clérison. Clérison, Chinega. Alô, Chinega! Alô, Rubim, Jefinho, Clarice. Fofa, toda a família lá. É, o Chinega tá feliz, torcedor do Flusão, né? Flusão ganhou ontem. Do Remo, de varada, de virada. 2-1. Alô, Clérison! Grande Clérison. Nas horas de folga ele foi goleiro, né? Grande Clérison. Daqui a pouco ele retorna junto com o Adriano Coelho e também o Jean Carlos Souza, que estão lá no Complexo do Louvor. A dona Ivete Pereira, do Frei Jerônimo. É, Ivete Pereira tá ligadinha conosco, tá mandando uma música pro esposo dela, o Adenilton, e também pros filhos, pras noras, pros netinhos, pra toda a família. Pessoal lá do Irmão Paulina estão ligados aqui na sintonia. Nós agradecemos a audiência e desejamos uma ótima manhã de domingão, 11:20. Também agradecemos a audiência aqui, o André tá ligado aqui na sintonia. Grande André, gratidão pela audiência aí. Um ótimo domingão também, ouvindo aqui a programação da sintonia, meu amigo, o André Beirão, o Wilton Pereira Sampaio. Grande André Beirão, tá ligadinho conosco aí na programação da sintonia. Ainda também, vamos mandar um abraço aqui, agradecer a audiência, é da Ana Paula Andrade, tá ligada conosco aí. Ela foi perdido um cartão da Caixa em nome de Daniel de Souza. É, se você encontrou, por gentileza e fineza, pode deixar. Deixa aqui conosco, daqui a pouco, né? Então aí foi perdido um cartão da Caixa em nome de Daniel de Souza. Mensagem feita, mensagem lida. Vamos chegando para cantar agora, às 11:21. Portal da Serra, seu polícia. Alô, seu polícia. Abraço aí pro Guedertier.

0: 11 horas e 24 minutos e meio, a temperatura 16 graus, manhã ensolarada de domingão, e nós voltamos para o Rio Batalha, onde está o Erlon Carlos e também o gaiteiro, o Kaique Vieira. Fala, Erlon.
1: Meu querido Eronildo de Oliveira, exatamente, voltando aqui da comunidade do Rio Batalha, falar um pouquinho aqui com os amigos que estão aqui no bar atendendo, e hoje, além da tradicional cerveja, vai ter chopp aqui também, meu querido. Bom dia, teu nome?
2: Bom dia, o Evelásio, conhecido como Sabiá. Estamos aí de festeiro e vai ter chopp, cara, e tá gelado.
1: Olha aí, o famoso Sabiá, meu filho. Tá aqui hoje pra atender o povo. Sabiá e o...
2: O Sabiá...
1: Como é que é teu nome? Gustavo?
2: Gustavo.
1: Olha, dá até uma dupla sertaneja, Gustavo e Sabiá. Oh, e é o chopinho de quem isso aí?
2: Da Brahma.
1: Chopp da Brahma.
2: Da Brahma. Bom, né?
1: Bom, né?
2: Bom.
1: Chopp da Brahma é um dos mais apreciados aqui na região. Mas, claro, pra quem não quer chopp, vai ter cerveja. Que cerveja que você tem pra vender aí, Sabiá?
2: Temos a Brahma. Uhum. E a azulzinha que todo mundo conhece como Antártica.
1: Antártica boa, né?
2: Boa, tá. Tudo geladinha. Daí tem um refri conhecido, a Coca e o Guaraná. Boa. E daí tem água e assim por diante.
1: Muito bem. Quiser uma... Cara que gosta de tomar um cubinha, tem como tomar?
2: Tem também o cubinha. Temos ali umas doses ali, temos...
1: Whiskyzinho.
2: Whiskyzinho.
1: Pra dar uma esquentada, tem tudo aí.
2: Tem tudo aí.
1: E a promessa hoje é de casa cheia. Já tá chegando, já veio. Olha o público bom que tá aí. E a missa ainda não terminou, ou seja, nós vamos ter casa cheia. Vocês estão preparados para atender todo mundo?
2: Graças a Deus, estamos preparados. Temos aí com bastante cerveja gelada e estamos esperando o povo, né? Que venha, que vai ser ótimo hoje. O dia tá agradável, né?
1: É verdade. Tá
2: solzinho.
1: Tá o solzinho, saiu. E mesmo com frio, uma coisa que não combina, pelo menos para a nossa cultura, diz que o alemão até toma cerveja quente, né? Toma cerveja na temperatura ambiente. Mas o brasileiro pode estar nevando, tem que a cerveja estar gelada, não é verdade?
2: Tem que estar gelada, isso mesmo. O brasileiro precisa da gelada da cerveja.
1: É, e vocês aqui colocaram já no freezer cedinho?
2: Já tá, Deus de sexta-feira já tá guardada aí.
1: Muito bom. Tivemos aí já movimento ontem, na sexta-feira também. O pessoal que já veio aqui já pôde comer um filezinho, já pôde tomar uma cervejinha também,
2: isso,
1: né?
2: Isso, Deus de sexta-feira, estamos aí servindo o povo, né? Então, estamos aí esperando. Tomara que enche nossa casa hoje, que a Santa precisa.
1: Boa, Sabiá. É, tu é CPC, então?
2: Eu sou festeiro.
1: Festeiro. Uhum. São quantos festeiros, tem ideia?
2: São 5 casal, se eu não me engano.
1: Aham. Uhum. E daí mais ou menos uns 5 do CPC.
2: Isso, 4 casal do CPC. E daí fora os colaboradores que vem, né? Que precisa, senão não faz uma festa desse tamanho.
1: Verdade. E cada ano a gente percebe que vocês estão melhorando essa estrutura aqui. Quem viu no passado, eu lembro daqui quando a gente vinha, salão pequenininho, boa parte aqui era com lona, não é verdade?
2: Isso, né? Deu uma melhorada boa aí no salão, graças a Deus conseguimos. Então agora estamos aí com um salão ótimo, né? Cara, precisa mais umas melhorias, mas isso vamos fazendo com o tempo. E graças a Deus estamos aí com esse empenho.
1: Então tá, meu querido Sabiá. Um abraço pra ti, bom trabalho, boas vendas aí, que tu venda muito chopp e muita cerveja.
2: É, obrigado, igualmente. Vamos aí fazer a festa junto.
1: Isso aí, venha todos aqui para a comunidade do Rio Batalha, meu querido. Tá aqui, tu é um dos festeiros também, meu velho?
3: Não, CPC, Luciano.
1: Luciano, grande Luciano. Como é que tá vendo aí o andamento da festa, Luciano?
3: Tá bom, tá vendendo bem. Eu tava ali no caixa agora e tá saindo bem.
1: Eu até comentei no bloco passado, a gente observa aí os cartõezinhos das costelas.

0: lotado, né?
1: Sim.
0: Bem mais da metade já saiu, o pessoal, muitos antes da missa já passaram aqui, reservaram, outros vão vir depois, mas se acabar, acontecer de acabar a costela, tem filé bastante aí também, tem no tempero, né?
1: Sim, a gente pegou bastante pra sobrar, né? Se sobra, a gente depois divide, né? Mas tem garantido, né? E ainda tem galinha também, né?
0: Verdade, são cerca de 80 galinhas, né?
1: Sim, 80 galinhas.
0: Muito bom. E convida, reforça o convite, pessoal, vem pra cá hoje, um dia lindo, rapaz. A gente olha aqui, estamos aqui na rua, Ironildo, e tu não vê uma nuvem no céu.
1: Sim, ela limpou bem. De manhã cedo tem uma neblina, mas agora tá, o céu tá bonito, né? Tá limpo. Um calorzinho, esquentou, e convidar o pessoal aí pra participar da nossa festa aqui na comunidade de Santa Clara, Rio Batalha, né?
0: Vem pra cá, vem almoçar, venha. E depois já fica pra tarde dançante aí, né? Soirê dançante.
1: Vai ter uma musiquinha ali pra depois arrastar o pé.
0: O Pedro Cabrito e o grupo. O Rebanho. Diz que é o Pedro Cabrito e o grupo Rebanho, né?
1: Pois é, me passaram outro nome até também aqui. Deixa eu olhar aqui.
0: Olha ali, porque nós temos que dar um jeito de batizar esse grupo do Pedro Cabrito. Cada um que ele chega tem um nome diferente, rapaz. Mas é música de qualidade aí, o Pedrão toca uma música regionalista boa. É, descobrisse como é que chama ele, não?
1: Matinê.
0: Ah, Matinê. É. Pedro Cabrito e o grupo Matinê. Então tá bom. É marcado pra que começar que horas, mais ou menos?
1: Frito às 3 horas da tarde, por ali.
0: Volta às 3.
1: Depois dos leilão e bingo, né?
0: Vai ter leilão também, então?
1: Vai ter um leilão também ali.
0: Tu sabe que bicho que vai estar aí no leilão, não?
1: Eu escutei alguma coisa de ovelha e um bezerro e um leitão, acho que.
0: Opa. E além dos prêmios da Ação Entre Amigos, que são quase todos em dinheiro, né?
1: Sim, tem 9 prêmios em dinheiro. Né?
0: Olha aí, ó. Dá pra sair com cascalho, primeiro prêmio, 3 mil?
1: 3 mil em dinheiro.
0: Então, dá tempo ainda de você comprar a atuação entre amigos. Beleza, Ironildo? Daqui a pouco voltamos aqui diretamente da festa do Rio Batalha.
2: Beleza, meu nobre companheiro Erlon Carlos, lá da Capela Santa Clara, em Ruba, Rio Batalha, a terra do Rubinho, da Fofa, do Pedroca, da Betina e do Lorenzo. Uma utilidade pública aqui, apareceu uma cachorrinha ali nas proximidades lá da Gabira, sentido Rio Batalha ali, uma cachorrinha branca com marrom, tem uma fitinha, ela já veio desde o centro aqui, o pessoal visualizou e ela tá perdida lá. Quem tá informou para nós aqui foi a Regina. Vieira, Regina Isabel. Regina Isabel Vieira, ela mandou uma mensagem para nós aqui que tem uma cachorrinha branco com cinza ali nas proximidades da entrada para o Rio Batalha. Então será que ela tá indo para a festa, cachorrinha? Se você sentiu falta, meu jovem, tá perdida aí. Galera acompanhou ela desde aqui do centro, praticamente, até lá a entrada do Rio Batalha. Ainda também. Atendendo aqui a participação, oferecendo música aí pra galera que está ligado conosco aqui, o Dirceu Alexandre da Luz, tá ligado conosco aqui, tá ouvindo aqui a programação da Sintonia, mandando pra, tá lá na Catuíra, Catuíra Alfredo Wagner, ouvindo aqui a programação. Alô, Dirceu Alexandre da Luz, ouvindo aqui a programação do Bandias em Sintonia. O Wilson Reis também já mandou foto aqui, ouvindo aqui a programação da Sintonia. Grande Wilson Reis, um grande abraço, meu querido, tudo de bom pra você que tá curtindo aqui a programação do Bandias em Sintonia. 11:32, 16 graus a temperatura, energia nova.

0: 3% de audiência.
1: E a audiência é... Dona Adelaide, Houston, seus niggas, desculpa, não, aqui é correria, ó. Tá ligada conosco também ali no Braço Perimbol. Alô, Dona Adelaide Houston, seus niggas, estão ouvindo aqui a programação da sempre ouvindo a programação da Sintonia, nós ficamos lisonjeados aí com a sua audiência. E agradeço aí, tá curtindo o Bandias em Sintonia, um ótimo domingo, um ótimo final de semana pra Dona Adelaide Houston e também seu Osni ali no Braço Perimbol, ligados aqui na programação do Bandias em Sintonia. E vão ouvir novamente o nosso companheiro Erlon Carlos, 11:36, direto lá do Rio Batalha. Grande Erlon Carlos, ligado e antenado conosco e plugado conosco, hein? Grande Erlon!
2: Meu caro Eronil de Oliveira, tá todo mundo aqui na festa do Rio Batalha, até o pessoal do Rio Perimbó, encontra aqui com muito prazer meu primo, o famoso Edi Bala, que tu narrou muitos gols dele, o Eronil, com o pé esquerdo, né, Edi? Bom dia.
3: Bom dia, Erlo Carlos, nós viemos prestigiar a festa aqui do Rio Batalha, que eu tenho uma irmã que mora aqui e uma sobrinha que é festeira, convidada, a gente vem aqui, né? Muito e bom. Gostemos de vir aí. E claro, o Eronildo marcou, narrou muito gol. Lá vai de bala em forma de
2: vassoura.
3: Carlos Veigo, né? Carlos Veigo, Calão também, né?
2: Bons tempos, né, Edi?
3: Bom tempo, não vamos dizer que faz 20 anos, né, cara? Hoje já temos tudo velhinho, tudo remendado.
2: Tudo aposentado, né? Hoje não consegue mais jogar, né, Edi?
3: Não, eu tive que fazer uma cirurgia de joelho, uma cirurgia de quadril, né, uma prótese no quadril. Então hoje é só pra caminhar mesmo, né? Jogar só olhar, só boneco, dominó e baralho.
2: Muito bom, cara, mas ficam as recordações e as boas lembranças, né?
3: Exatamente, é que nem aqui, ó, tive aqui hoje com o Ralf Boa, né? Que tocava o Rio Batalha e ele também foi nosso treineiro, que nem eu digo, treinador do Ituporanga, que eu joguei pelo Ituporanga também, né? Então recordamos aqui vários jogos que a gente fez, né? Principalmente no Rio do Oeste, que o nosso amigo Mário vai do Diogo Gastaldi. E nós tava no jogo lá e eu recordei essa pro Ralf hoje, que daí ele diz assim, vamos colocar o Caia e o Mano, e o Caia e o Mano Erat, eles eram meio pequenininhos, lá no Rio do Oeste eram uns italianos meio grandão, cara, os caras chegavam juntando a botina. Aí ele diz assim, não dá pra botar esse que eles não aguentam purete.
2: Não aguenta o purete.
3: Não aguenta o purete, que são os alemães que é nós. Eu, Nalu Chula, na defesa, o Jorge na 5 e o pau com minha sorte ali, né?
2: Era briga de foice no escuro, né, Edi?
3: Exatamente. Mas
2: muito bacana.
3: Não, é recordar velhas

0: partida que a gente fazia, né, cara? Então, temos entre os amigos, né, cara?
1: É, isso é uma oportunidade, como você falou, de encontrar amigos, bater bons papos, recordar histórias, comer um bom churrasco. Vocês ali no Rio Penimbó tem aquele tradicional porco que vocês fazem, né, na Pururuca e tal, e aquela coisarada toda. Muita gente aqui do Rio Batalha prestigia lá também. Comunidade vir fazer o lado oposto, vir aqui retribuir essa visita também, que a comunidade sobrevive de festas como essa, né?
0: Exato.
1: Pra manter a estrutura, né, Ed?
0: Exatamente, Arlo. Tu sabe que hoje é difícil para toda a comunidade manter uma estrutura dessa, é corpo bombeiro, é vigilância sanitária em cima, né, cara? E o pessoal da cozinha tem que estar fazendo curso e coisa, é difícil, cara. Mas então assim, a gente vem apoiar aqui, eles apoiam a gente lá, arrecada um dinheirinho para as associações, né, de agricultor e da comunidade, né? Então é retribuir, um vem pra cá, outro vai pra lá e vamos festejar, né?
1: E a cervejinha tá boa? Tá gelada?
0: Tá boa, tá geladinha. Boa. Quem não puder vir, vem aqui que tem lugar ainda.
1: Valeu, primo. Um abraço, Ed. Grande Ed Sebo, falou com a gente aí. Deixa eu só falar aqui com o nosso querido amigo. Bom dia. Quem fala aqui então? Fala com quem é que vai cuidar aqui do filé? Pois então, velho, é contigo mesmo. Deixa de ser cagão, vamos conversar. Bom dia.
2: Bom dia.
1: Teu nome?
2: João.
1: Ô, João, como é que vai teu pulmão? João, fala. Não fica nervoso, conta pra nós. Vai ter aquele filé da hora aí, velho?
2: Vai ter um filé da hora, filé bom, filé duplo, muito bom.
1: Filézinho duplo, caprichado, tá no tempero desde ontem?
2: Tá no tempero desde ontem. Tá.
1: Filé, é aquele famoso filé de festa que não adianta a gente. O tempero em casa não fica igual, né, João?
2: Não, isso falou a verdade. Melhor é o filé de festa, né?
1: Filé de festa é outro sabor. E é filé duplo, caprichado. É só chegar aqui que você assa na hora.
2: Sim, assamos na hora. Não vai pra panela, não vai nada. Ah. É só chegar e nós assamos na hora.
1: Isso, não tem aquele negócio que pega da panela depois, não. Ele põe pra assar, o fogo já tá pronto, já tá.
2: Bem, isso mesmo. Então, o fogo tá pronto, nós só chegamos aqui, nós filemos na hora. É um instantinho e tá assado.
1: O precinho tá bacana no filé também?
2: Ah, o preço tá bom no filé também.
1: Boa, então tá aí. Quem quiser comprar uma carne aí de porco ou de gado, ainda tem, né?
2: Ainda tem costela, ainda tem pernil.
1: Só chegar. Reforça o convite. João do quê?
2: João Franco.
1: Tu é festeiro, voluntário, João?
2: Eu sou festeiro.
1: É festeiro, muito bom. Convida então o pessoal pra almoçar, porque o salão já tá quase cheio, João.
2: É, o pessoal aí quer vir almoçar aí com nós aí, ó. Não, o salão tá quase cheio, mas ainda tem lugar. Pode vir que não tá tranquilo.
1: Show de bola, meu irmão. Um abraço pra ti, obrigado. E a gente lembra que na parte externa, o pessoal montou lá também uma lona com bancos, tem uma parte externa também para quem quiser almoçar do lado de fora do salão. Eu conversando aqui, o João já começou a assar um filezinho aí, já tá o cliente aqui que é chegado num filé, já comprou o cartãozinho. E nós voltamos aí, Eronil. Vai daí, daqui a pouco eu volto pro nosso bloco final direto aqui do Rio Batalha.
3: Beleza, meu nobre companheiro Erlon Carlos, grande Ed Pala, rapaz, o cara corria mais com notícia ruim, papai. Passava por ele, o cara oferecia carona, ele disse, não, tô com pressa. Ô, grande Ed Bala, e muitos gols lateral esquerda e jogava uma barbaridade. Ele juntamente com Jorge, que a sua esposa estará de aniversário amanhã, nossa amiga Sueli, dia 24 de agosto. É, grande abraço aí pra Sueli, todas as meninas da Fênix, Cláudia e companhia, mandando os parabéns antecipados para nossa amiga Sueli, que amanhã estará de nível, a esposa do Jorge, mencionada aí pelo Ed Bala. Grande El Bigodon, 17 minutos faltando para o meio-dia, terceira dimensão chegando para cantar aqui no Band Exercitoria.

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1: São 11 horas mais 45 minutos.
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1: É, 11h46, atropelando tudo. Presta atenção no serviço, Eronildes. Alô, Adriano Coelho, meu queridão. Tá voltando aqui no Bandinhas em sintonia neste domingão, direto do Complexo do Louvor.
4: Muito bem, voltamos no domingão ao Complexo. Pro nosso bloco derradeiro, o nosso encerramento aqui, mas o Complexo segue no domingão todo. Muita gente almoçando, mas cabe muita gente aqui também. Estrutura hoje para de mesas aqui, eu tô observando, se olhar pelos números aqui, são praticamente só nessa parte coberta aqui, em torno de 500 pessoas para almoçar sossegadinho, né?
5: Exatamente, Adriano. A parte coberta interna, em torno de 350 pessoas. E quando o dia tá maravilhoso igual hoje, né, que não tá chuvoso, aí as pessoas gostam de se acomodar aqui na rua, né, ainda mais num friozinho desse, com o sol, né, com essa vista linda. Inclusive essa vista do deck aqui, Adriano, quem viaja também, ou já foi a Gramado, né, no Jardim das Olivas ali pra degustar um vinho, algo nesse sentido, isso daqui é sensacional, né? Você almoçar visualizando a imagem, o horizonte aqui com aquele céu maravilhoso, aquele sol, as pessoas estão almoçando agora, né? Dá de ver assim, é uma experiência diferente. Complexo aberto sempre das 9 às 18 horas. Você que se não vir pro almoço, venha à tarde com sua família, venha conhecer o complexo. Tem café para você tomar aqui também. Tem uma loja para você levar uma lembrança de Tuporanga, se você quiser, né? Todos os produtos aqui da Nossa Senhora de Lourdes também. E passeie aqui. Visualize esse local aqui que é sensacional.
4: O pessoal vai dizer assim, não, mas é que lá é tudo tão lindo, tão glamouroso. É pra rico, nada disso, né? É pra fiel visitar o complexo na parte religiosa e pra quem tem bom gosto comer bem na parte de alimentação e bebida, né?
5: É pra todo mundo, né? É pra todo mundo.

0: Um caipira tem?
1: Tem.
0: Um vinhozinho?
1: Também tem.
0: Chopp, uma cerveja?
1: Tem.
0: Olha, tá pronto.
1: E tem a melhor costela da região que eu falo, que é sensacional também. Então, é pra todo público, Adriano. Pra todo público mesmo. Vem aqui, venha curtir. Não é pra um público.

0: né? Fica ainda mais agradável o almoço, né?
1: E aqui hoje, domingão, não tem cobrança de ingresso para visitar o complexo, almoçar e funciona o domingão todo.
0: Todos os domingos, né? O projeto Domingo em Família na Santa, não tem cobrança de ingresso, não tem estacionamento. A cobrança que nós temos no domingo aqui é o almoço, se você almoçar conosco, e a cruz. Só que se você almoçar conosco, tá? A cruz é metade do preço. Então você tem esse benefício também. Lembrando que o aniversariante da semana não paga o almoço também. Então você fez aniversário na semana, entra em contato conosco. A tua mesa vai estar reservada. Vai estar uma pulseira de brinde para você estar acessando também a cruz. E a mesa separadinha para você ter uma experiência muito bacana.
1: Bacana demais. Obrigado, Clécio, pela companhia nesse domingão. Fantástico. Já tive muitas vezes aqui, mas cada vez é uma experiência diferente, cada vez é glamuroso, é especial, é prazeroso, viu? Imagina quem nunca visitou, tem que visitar o nosso complexo de Nossa Senhora de Lourdes e do Louvor, que tá de portas abertas. Bom domingo pra você também.
0: Bom domingo a todos, ouvintes da Rádio Sonia. Obrigado mais uma vez por estar conosco, né? E semana que vem provavelmente vão estar conosco numa agenda cheia de eventos aqui no
1: complexo. Sensacional, hein? O complexo coisa. Aqui vai ser uma experiência bacana para todos os públicos também. Na próxima semana nós teremos vários eventos diferentes aqui que a rádio vai estar trazendo a cobertura.
0: Exatamente. Obrigado mais uma vez. Bom domingo a todos. E se não conseguir vir hoje, nesse domingo, venham sempre de terça-feira a domingo aqui visitar o complexo. O convite, né, está feito para que você possa sempre, eu digo sempre, em família, que é muito melhor.
1: Com toda certeza. Meu querido Jean, muito obrigado pelos trabalhos.
2: Valeu, Adriano Coelho, até a próxima. Aí fica o convite para você que não sabe o que fazer hoje, vem pro complexo fazer aquele passeio maravilhoso com a família.
1: E se sabe o que fazer, mas tira um tempinho para vir aqui, que ainda dá tempo de agregar ao seu domingo um bom momento em família. Eu já tô com o almoço pronto, mas pode vir à tarde para cá, o serviço de bar também, e aí a visitação aqui. Um abraço pro Jean, obrigado. Meu querido Herô, abraço a toda a equipe aí do estúdio também, foi o nosso Bandinhas em Sintonia especial do nosso estúdio que nós temos aqui, um estúdio da Sintonia FM no Complexo do Louvor também nesse domingão. Um abraço, bom domingo, amanhã eu tô de volta a partir das 8 da manhã aí pro rádio. Valeu!
3: Valeu, meu querido Adriano Coelho, bom descanso para você, pro Jean Carlos Souza, que esteve com o Adriano Coelho lá no Complexo do Louvor nesta manhã de domingão, hoje dia 23 de agosto de 2026. Mandando um abraço aqui, agradecendo a audiência, desejando um bom dia. O Cezinha lá de Balneário Camboriú, tá ligado conosco aí, mandando para sua mãe, Dona Tereza, que está de aniversário hoje, desejando aí parabéns, sucesso, saúde e felicidade para aniversariante. A Dona Tereza está de aniversário hoje aí, parabéns e felicidades então aí, um ótimo domingo. E a todos os aniversariantes de hoje, dia 23 de agosto aí, que estão de aniversário, recebem os nossos parabéns. E como eu falei anteriormente, nossa amiga Sueli, a esposa do Jorge, estará de aniversário amanhã, dia 24. Nada mudou, diz Alma Latina. E daqui a pouco o Erlon volta direto do Rio Batalha.

0: 11 horas 55 minutos. Retornando, voltando, nosso companheiro Erlon Carlos, lá da comunidade do Rio Batalha, da Capela Santa Clara. Erlon, com você.
1: Muito bem, Ironildo, isso aí. Voltando para nossa parte final, nosso bloco final aqui da comunidade Rio Batalha. E nós conversamos há pouco mais aí, né, no segundo bloco com o Diego Respa, que é um dos coordenadores aqui da festa, podemos dizer assim, né? Ele e mais pessoas formam um grupo que estão à frente, juntamente com o CPC e festeiros, muitos voluntários também, conforme a gente pôde acompanhar na parte da manhã, né, Diego?
2: Sim.
1: E a avaliação que dá para fazer até agora, você vendo esse salão aí cheio, deve ser uma alegria, né, meu querido?
2: Ah, com certeza, cara. Meu pessoal aí tá vindo, né? Tá chegando, bastante gente lá na rua tá chegando também, né? É agradecer cada um que veio, tirou um tempinho pra vir, né, prestigiar nossa festa. A gente trabalhando assim desde semana passada, correndo todo dia pra fazer o mais, como se diz, pra receber bem o pessoal. Chegar aí, tá tudo bem limpinho, bem organizado, né? Agradecer as mulheres da cozinha que estão cedo, vieram cedo, são batalhadoras. Agradecer o pessoal que tá chegando e convidar. Quem tá em casa na dúvida, pode chegar aqui no Rio Batalha. Vai ser bem recebido, tem espaço. É bem certinho, como nós tínhamos comentado antes. Tem sol, já agradecemos muito porque já tem sol, né? Não tem chuva. Então venham, venham de tarde. Tem venda de padaria, tem um pastelzinho frito. Vai ter uma musiquinha aí pra quem quiser dar uma
1: chacoalhada no esqueleto.
2: Balançar o esqueleto. Pode chegar aí, vão ser bem recebidos.
1: Ô Diego, até sobre lugar aqui, o salão é grande, foi ampliado, tem bastante espaço, mas mesmo assim vocês fizeram uma área externa lá, tá bem coberta, né? Uma lona lá, pra quem quiser usar, né?
2: Sim, sim. A gente tem duas tendas que foi colocado, né, pra receber o pessoal. Tem bastante espaço, a casa tá cheia, mas ainda tem espaço pra quem quiser, que tiver na dúvida, pode chegar aí que tem lugar ainda.
1: A ação entre amigos e o leilãozinho, tem animais com ser leilados aí?
2: Tem, vai ter um leilãozinho. Temos ainda alguma coisa de rifa ainda também para vender, se alguém quiser, pode chegar. A gente pegou de outras comunidades um exemplo das camisas. Se tu vê alguém com a camisa marrom, tá, pode chegar. Boa. Que é do CPC. Precisa de uma informação, pode chegar que a gente está aí pronto para atender.
1: Muito legal isso, porque mostra que a cada ano as comunidades estão se profissionalizando, né? Quando, sim, você chega num lugar, e é ruim, você falou, daqui a pouco eu preciso de uma informação, quem eu encontro, com quem eu falo, a identificação acaba sendo mais fácil realmente. Então, isso acaba sendo mais uma etapa no profissionalismo das peças também, própria identificação, uma roupa, né, uma camiseta.
2: Sim,
1: por...
2: sim, com certeza. Tu chega na comunidade, quem que nós vamos agora ver pra arrumar uma mesa? É. Quem que nós vamos ver? Ó, já tá destacado, a gente vê bem esclarecido assim. Opa, esse aí é do CPC. Vamos pedir informação pra ele.
1: Muito bom.
2: Né?

0: E todo ano a gente vai fazendo o melhor. Errou um pouquinho esse ano, vamos corrigir na outra festa. Então, 100% a gente nunca vai estar, mas estamos tentando chegar a 100%.
1: Muito bom. E a expectativa, e como você falou na outra entrevista, é fazer um bom, arrecadar uma boa grana aqui, né? Que a festa tenha um bom lucro. O investimento na parte da igreja, está precisando de uma geral lá.
0: Sim, sim. A gente está agora, que nem eu comentei antes, a gente vai pagar a parte da cozinha, né? Os dois fornos que foi comprado, e tem uma batedeira, tem uma máquina de amassar os pães. Fica esse investimento agora, vai estar quitado. Tem bastante gente, e a próxima festa a gente já vai guardar para fazer essa reforma da igreja, que também é necessário, né?
1: Muito bom, de verdade a gente quer agradecer mais uma vez essa parceria, né, com a comunidade aqui, a sintonia vindo aqui muitos anos já, e uma parceria de sucesso que se repete sempre, né, Diego?
0: Sim, sim, todo ano é colocado, né? Quando dá certo fazer, a gente, até aconteceu de ter uns 2 ou 3 anos atrás, não foi colocado. Aí a gente viu assim, pô, tá faltando alguma coisa. Tem que ter a turma para chamar. Então, agradecer a vocês da rádio, né, que estão aí presente. O Eronildo, que tá lá no estúdio, né, um abraço para ele. E se der tudo certo, próxima festa, tão convidado a vir de novo.
1: Se Deus quiser, isso aí. Muito sucesso para vocês. Boa tarde, segue a programação então. Vamos almoçar aqui, dá tempo, espaço para estacionamento, para comer, para mesa. Comida tem para todo mundo.
0: Tem à vontade, vai ter. De sobra.
1: E o filé, se precisar?
0: O filé, tem a costela, tem o pernilzinho de porco. E se acabar tudo, ainda tem pastel.
1: Isso aí. Valeu, meu campeão.
0: Falou, obrigado.
1: Parabéns aí pela condição da festa.
0: Obrigado.
1: Um abração. Isso, Diego Hessman conversou com a gente. Obrigado, meu querido Kaique Caiteiro aí, matou a pau na parte técnica mais uma vez, meu querido.
2: Mais um domingão na peleia, né? É. Não frouxamos, né?
1: Não frouxamos.
2: É isso aí, né? Agora vamos descansar um pouquinho, que essa semana promete. Né?
1: É verdade. Agora é só alegria. Obrigado também. Nós tivemos na outra frente o Adriano Coelho e o Jean Carlos, né? O Jean Carlos. E aí no estúdio, a competência do nosso querido Eronildo de Oliveira. Valeu, Eron. Obrigado aí, meu irmão. Forte abraço. Amanhã, a partir da 1, se Deus quiser, a gente se encontra aí nos estúdios com o Comando Sintonia. E até a próxima em mais um Bandinhas em Sintonia.
3: Valeu. Tchau, meu garoto. Grande Erlon Carlos. Amanhã, 1 hora da tarde, ele estará aqui no Comando Sintonia. Grande Erlon. E o Kaique Vieira, o gaiteiro famosinho da Sintonia. Famosinho não, famosão, né? É, grande gaiteiro. Kaique, promete essa semana que está começando hoje, promete fortes emoções. Mandando um abraço aqui, agradecendo a audiência. O Carlos, tá ligado conosco aí? Mandar um abraço. Tá ligadinho, mandando para sua mamãe que está de aniversário hoje, a dona Tereza. Parabéns, sucesso, saúde e felicidade aí para a dona Tereza. O Carlos César tá ligado conosco lá em Camboriú. Tá mandando para sua mamãe que está de aniversário hoje, dona Tereza. Parabéns, sucesso, saúde e felicidades. Vida longa e para todos os aniversariantes de hoje, dia 23 de agosto. De agosto, a você que está de aniversário, já mandei aí para nossa amiga, a grande Jaqueline Stalo, que está de aniversário hoje. Os gêmeos, jogadores caros lá das Três Barras para o Mundo, Rodrigo e Ricardo Schmidt, também estão de nível hoje. E a todos os aniversariantes, nossos parabéns, felicidades, vida longa para todos. É o nosso desejo, o Bandinhas em Sintonia, que vai até 1 hora da tarde.

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1: O segredo dos flamingos. Flamingos adquirem sua cor rosa vibrante por causa da alimentação. Eles consomem uma grande quantidade de algas e crustáceos ricos em carotenos, pigmentos naturais que dão a cor rosa às penas. Se não consumissem esses alimentos, os flamingos seriam brancos ou cinzas, mostrando a importância da dieta para sua aparência.

tarde, Domingão! Bora que bora, porque a Sintonia FM tem muita música boa pra você, companhia. É, então a gente vai juntinhos por aqui, até lá pertinho das 6, pra curtir muita música boa. Bora, aumenta o som do rádio!

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2: É, meus amores, música boa. Você ouve sempre aqui na sintonia, né? Lembrando também que você pode mandar o seu recado aqui no 91920947.

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3: Pois é, meus amores, domingo você sabe que dá aquela preguicinha, mas a energia por aqui...

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2: Tio e sobrinho.
3: Quem tinha fazenda grande lá era o seu Nestor.
4: Era irmão do Tonho?
3: Aham.
4: Uhum. Eu conheci ele também, ele foi prefeito 2 anos.
3: Sim, lá. Prefeito bom.
4: Daí agora o outro irmão dele correu a candidato também a prefeito do lugar.
3: Ah, é?
4: E começou a falar lá, dizer, quando nós começamos aqui, não tinha nada, tudo umas maquininhas velhas. Hoje tem os tratores esteira, essas máquinas modernas. Isso aí tudo saiu da cabeça do meu irmão. Um bêbado gritou de lá, a hora que saiu um Fusca Merezérico, compre pá.
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E é isso que você vai encontrar por aqui. Pra ti que tá no carro, tá dando uma carona pra galera da sintonia. Pra ti que tá em casa, fazendo aquele serviço que não deu tempo fazer a semana inteira. Ou pra ti que tá de boas também, tomando um chima, aproveitando, né? Bora juntos

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0: Domingo ao seu lado, pra gente compartilhar muita música boa, os bons momentos. E você segue 91920947, pode me chamar lá no WhatsApp. Você já recebe aí também o nosso link, né, pra entrar na comunidade do WhatsApp e ficar bem informado com a galera da rádio.

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4: 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Bora juntinhos? Siga contigo.

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0: carro sem espelho retrovisor, né? Pois é, ele precisou ser inventado algum dia. E o autor da façanha foi o francês Alfred Faucher, em 1906. Aliás, ele também inventou a luz de freio e o pisca-pisca. Já os limpadores de para-brisa foram patenteados pela americana Mary Anderson, em 1903. Mas funcionavam manualmente. Os operados mecanicamente apareceram em 1916 nos Estados Unidos.
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2: Deixa a sintonia ligada, faz o que tem que ser feito. Se tiver de boa também, aproveita pra descansar. Tem música boa e a gente não para, viu? São 24 horas de sonzeira aqui no rádio. Vem!

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embalando o seu domingo, a Sintonia FM vai contigo, isso mesmo. 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
2: Pode ser na hora do chimarrão, do café, aquela última voltinha na cidade. A gente vai junto com você nesse domingão. Aumenta o som do seu rádio. Tá chegando mais sonzeira por aqui.

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2: É a sintonia com curiosidades para você. E onde fica a caixa preta em um avião? Nos grandes aviões, existem duas caixas pretas que são instaladas na cauda, local menos atingido nos acidentes aéreos. Uma registra o funcionamento dos equipamentos e a outra grava o que é dito na cabine. A caixa preta é fabricada em cores vivas, como amarelo, laranja, vermelho, para facilitar a sua visualização entre os destroços. Ou seja, a caixa preta não é preta.
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sem tristeza. Eu sei que domingo é aquele dia que você já começa a pensar no que você tem que fazer na semana. Fica ali, né? Ah, aquela preguicinha. Mas não, não, não. Bora chacoalhar isso pra longe, porque aqui não tem tempo ruim. E aí a gente também não quer que tenha, né? Então faz o seguinte: aumenta o som do seu rádio. Pode mandar o seu recado no 91920947. É o nosso WhatsApp por aqui. E a gente vai juntinho.

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por a sua companhia. Ou melhor, você que tá com a gente aí do outro lado, sempre um prazer ter você por aqui, viu? Muita moda boa também aqui no rádio, com certeza você encontra e a gente vai juntos. Começando, né, mais uma semana. Domingo é dia de começar uma nova semana com tudo, com aquela energia boa e fechar, né, aquele momento de descanso com chave de ouro, claro, aqui na sintonia. Fica com a gente!

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1: Ah, é agora.
2: Estamos dificultando a nossa vida, velho.

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2: 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Você sabia?
3: E os gatos? Sabia que eles têm mais ossos do que nós? Enquanto o corpo humano tem 206 ossos, os gatos possuem cerca de 244. Esse excesso de ossos, especialmente na coluna e cauda, é o que lhes dá tanta flexibilidade.
2: Você sabia?

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1: Bebê, vamos relembrar aquela saudade nossa? Amor.

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4: Bora, agora eu falo com você que tá no campo. Pois é, a galera que já tá se ajeitando pra ir tirar um leite. Tô sabendo. As bichas.

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onde que você tá ouvindo? Tá em casa? Tá de boa? Tá no carro? No trator? Tá aqui em Ituporanga ou nas cidades nos arredores? Independente de onde você estiver, seja muito bem-vindo, muito bem-vinda, viu? Sigo contigo, tá pertinho das 6, aqui nas ondas do rádio. E depois segue com

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Então, você tá conectado, você tá ligado, tá ouvindo rádio. Você sabe, né, que o rádio é maravilhoso, que tem notícia a todo momento, que tem informação em tempo real. E que, claro, nossa equipe tá aqui pra ser sua parceira em todas as horas. Por isso, nosso WhatsApp

Mas pra você, que é nosso ouvinte de todo dia, do bom e velho radinho, o radinho a pilha, o radinho que tá na tomada, aquele que você nunca mais desligou, o botão chega a tá colado. Ah, esse aí é o que a gente adora, ama de paixão e gosta de conhecer, viu? Ó, muito obrigada pela sua companhia e tamo junto, vamos seguindo.

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5: Os gatos e o som. Sabia que os gatos conseguem ouvir sons até 2/8 acima do que os humanos conseguem? Isso significa que eles podem captar ruídos muito mais agudos, como produzidos por pequenos roedores, o que ajuda na caça. Essa habilidade auditiva superior também explica por que eles reagem a sons que às vezes nem percebemos.
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É isso aí, galera. A partir de agora, então, a gente passa a apresentar para você aqui o Balada Sintonia, onde você vai curtir o melhor da música, sucessos realmente de todos os tempos, né? Uma pegada muito legal aí, são clássicos, né? Que você vai curtir a partir de agora, então, até as 21h. Sintonize, continue com a gente, 94.7, a sua companhia de todos os dias, vem com a gente, vem com tudo, aumente o volume e venha curtir comigo, então, a

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6: 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É isso aí, a noite só está começando e a balada Sintonia tá no ar aí. Programação de hoje tá recheada de hits, sucessos de todos os tempos, aquelas músicas que fazem o coração bater mais forte. Fique ligado, você vai gostar aí. Programação feita com todo carinho na sua 94.7. Vem com tudo, vem com a Sintonia.

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noite pra você. É o seu, é o nosso Balada Sintonia. Você sabe, música boa, energia lá em cima. E se tem energia lá em cima, tem a Balada Sintonia na sua 94.7. Chega junto, nós vamos até as 9 da noite, curtindo aí o melhor da música. Vem com tudo, vem com a sintonia.

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3: É, eu sempre digo, nada melhor aí que uma sequência musical de respeito, uma trilha sonora legal pra gente fechar o nosso domingão em alto astral, não é assim? Então, aos domingos, das 6 às 9 da noite, das 18 às 21 horas, é o Balada Sintonia, com modas, com músicas que marcaram época, canções escolhidas a dedo, especialmente pra você. Vamos juntos, então? Segue aí mais uma sequência musical, nota 10, aqui, Balada Sintonia, vem com a gente, vem com tudo.

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1: Tio e sobrinho.
2: E teve outra vez que deu uma briga também lá perto do armazém. Que tinha...
1: Mas que gente arada louca,
2: são,
1: né?
2: São nervosos lá.
1: Ah, é de trabalhar, que daí cansa mais.
2: É. Né? Tá brigando à toa. Tava lá dois cegos pedindo esmola. De repente passou um, deu 50 reais e disse, repartam vocês dois. E um deles pegou e saiu correndo. E metade é meu? Pare lá, volte aqui, me dá metade. Não, não te dou. E um correu pra cá e o outro correu pra lá, você perdeu. Entrou no meio de um gramadinho, tinha um burinho amarrado numa árvore. Ele chegou e ajuntou no negócio do burro, disse, me dá metade, eu te quebro o braço.
0: Você ouviu?

Bom demais ter você na nossa companhia até as 9 da noite. Balada Sintonia na sua 94.7. Vem com tudo, vem com a gente. Boa noite. Até as 9 da noite, Balada Sintonia.

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1: É, a programação tá espetacular, do jeitinho que você curte, que você gosta, né? Aí você ligado na cidade, no interior, pessoal já preparando o espírito para mais uma segunda-feira de trabalho, curtindo aí a nossa programação, se deliciando com as boas músicas aqui no Balada Sintonia. Vamos junto, chegando aí mais sucesso pra gente matar saudades, pra gente curtir juntos aqui na 94.7. Vem comigo, vem com tudo, vem com a sintonia.

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balada Sintonia faz a diferença no seu rádio. Aquelas músicas escolhidas a dedo só pra você. Sintonize, hein? Das 18 às 21 horas, todos os domingos, aqui na sua 94.7. Chegando aí, mais sucesso, mais moda legal pra gente curtir. Bora lá.

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2: Aquele abraço pra você que tá ligado aí, tá no carro agora, tá em casa. É, muita gente passando roupa aí, as donas de casa, aproveitando mais a noite pra passar aquela roupinha, não é verdade? Você aí dando um tapa na casa, o maridão ajudando aí, tirando um pozinho, coisa boa, né? Ou você que já está deitado, de repente, com o radinho aí na cabeceira da cama, acompanhando a nossa programação, muito, muito obrigado. Até às 9 da noite, nós vamos juntos com o Balada Sintonia, com muita música preparada com carinho para você. Falando nisso, tá chegando aí mais uma sequência muito legal pra gente ouvir juntos. Vamos lá, Sintonia, sempre juntos, vem com a gente, vem com tudo.

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3: Olá, ouvinte, tudo bem? Eu sou Cadu Reis, repórter da Rede de Notícias Acaerte, e nesta semana vamos ouvir o presidente do Conselho Regional de Contabilidade de Santa Catarina, Lessir dos Passos Guise. O CRC registra, orienta, disciplina e fiscaliza o exercício da profissão contábil no estado. Como funciona este trabalho, presidente?
4: O Conselho Regional de Contabilidade, nós somos aí 42 conselheiros, né? Espalhados aí por todo o estado de Santa Catarina, onde cada um presta um serviço voluntário. Então, sempre trabalhando em prol do profissional da contabilidade, né? O registro, a fiscalização, a educação continuada, preparando o profissional da contabilidade no dia a dia. Hoje somos praticamente 24 mil profissionais da contabilidade e também 6 mil organizações contábeis em todo o estado de Santa Catarina.
3: Sediado em Florianópolis, o Conselho Regional de Contabilidade possui uma estrutura com 7 subsedes, além de delegacias espalhadas pelo estado. Quais serviços são oferecidos nestas unidades, presidente?
4: Nas nossas subsedes espalhadas nos estados, elas têm praticamente todo o serviço que é oferecido na sede em Florianópolis, onde temos ali um próprio fiscal e o auxiliar administrativo que presta todos os esclarecimentos, todas as informações. Já nas delegacias, são mais delegacias de representação, onde temos lá o delegado, que ele está disponível para toda a região que ele representa, podendo representar o Conselho Regional de Contabilidade naquilo que toca na sua região.
3: Presidente, de que forma o CRC tem atuado para preparar os profissionais catarinenses para as mudanças geradas pela reforma tributária?
4: A gente já vem debatendo desde o início do ano, com vários treinamentos, procurando profissionais que estejam bem adiantados na matéria. Já tivemos aí várias palestras com profissionais aí a nível nacional, assim como a gente está preparando um grande evento também daqui para frente, né, fazer essas reuniões regionais. Então, com palestrantes que possam vir e dar sua contribuição de forma prática, para que ninguém tenha surpresas com esse novo impacto da reforma tributária que já está em fase de implementação, já de testes e tudo, né? Já estamos trabalhando com muito afinco nisso e vamos intensificar cada vez mais, porque o nosso papel é que o profissional da contabilidade, ele esteja muito bem preparado para passar tanto para o contribuinte quanto para os empresários, como vem a reforma tributária, para que o empresário também não tenha nenhuma surpresa assim que ela for implementada em definitivo, que vai ser a partir de 1º de janeiro de 2027.
3: Este é o presidente do Conselho Regional de Contabilidade de Santa Catarina, Lessir dos Passos Guise. Ficamos por aqui com o Minuto de Santa Catarina desta semana. Até logo!
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0: carro sem espelho retrovisor, né? Pois é, ele precisou ser inventado algum dia. E o autor da façanha foi o francês Alfred Faucher, em 1906. Aliás, ele também inventou a luz de freio e o pisca-pisca. Já os limpadores de para-brisa foram patenteados pela americana Mary Anderson, em 1903. Mas funcionavam manualmente. Os operados mecanicamente apareceram em 1916 nos Estados Unidos.
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o seu domingão melhor com a Sintonia 94.7. Música boa, tem que ter aquela sequência de qualidade, não é mesmo? Que você ouve só aqui na nossa Sintonia 94.7. Balada Sintonia, músicas escolhidas a dedo especialmente para você. Vamos juntos, chegando aí, mais sucesso, mais música. Bora aí.

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Carlos, eu estou de segunda a sexta-feira, das 13 às 17 horas, com o Comando Sintonia nas tardes, né? E aos domingos, de vez em quando, a gente aparece por aqui também, levando companhia, trazendo músicas, programas diferentes. Nos finais de semana é legal também, né? Como hoje, estou aqui fazendo companhia nesse domingão, final de domingo, apresentando aí para você o Balada Sintonia, numa pegada diferente, músicas selecionadas assim a dedo, realmente, para quem curte aquela música espetacular, aquela música que marcou época, tá bom? Vamos seguindo então, vem aí mais um bloco fantástico com o melhor da música para você no Balada Sintonia. Vem com a gente, vem com tudo!

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Fica aí, quer ouvir a sua música favorita? Então ligue o rádio, se ligue no Balada Sintonia até às 9 da noite, que a gente traz aquelas músicas só pra você, com toda alegria, com todo carinho. Programação feita especialmente pra você, ouvinte da 94.7. Vem com tudo, vem com a gente.

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2: Pois é, galera, a nossa jornada de hoje tá chegando ao fim, mas ainda dá tempo pra gente curtir aí mais uma sequência de música, agradecendo a todos pelo carinho, pela audiência, e se Deus quiser, em uma outra oportunidade, a gente se encontra por aqui para mais um Balada Sintonia, que reúne realmente músicas nota 10, né? Que é de melhor aí em termos de canções que marcaram época. Você ouve nesse horário aí das 18 às 21 horas, sempre aos domingos, Balada Sintonia. Fique com Deus, uma boa noite e continue com a programação Sintonia 24 horas com você. Vem com a gente, vem com tudo.
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4: É verdade que os europeus usavam especiarias para disfarçar o gosto da comida estragada? Olha, as especiarias servem para condimentar e dar sabor diferente aos alimentos. Por isso, muitas pessoas acreditam que elas eram usadas na Idade Média para mascarar o gosto ruim de comidas estragadas. Agora, segundo historiadores, a carne consumida naquela época era mais fresca do que a de hoje, justamente porque as condições de conservação eram piores. Em algumas regiões, era proibido, por lei, comercializar carne de animais abatidos há mais de um dia no verão e há mais de 3 dias no inverno.
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